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1: 10:03.
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1: 10:57.

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1: 11:01. 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

0: gostaram desse vídeo, foi feito com muito carinho pra você, né, Cris? Isso aí.
1: 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Pra quê?
0: Porque todo vídeo novo que a gente lançar, todas as músicas, novidades que a gente lançar no nosso canal, você vai ser o primeiro a saber isso aí.
1: É? O YouTube vai notificar você que a gente lançou vídeo novo. Então, não se esqueça, hein?
0: Beijo, beijo. Valeu,
2: bora curtir. 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

0: 7h26. 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
2: Rádio Campos FM e a hora certa. 12:34.

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0: 54.
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0: 18:59.
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7: 1:05.
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0: 13. 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

0: e 24.
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0: delícia, cara, tem que respeitar.
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1: 1:30.
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0: 97.
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0: Obrigado, gente.
1: Obrigado, gente.
2: Que coisa linda. Uma salva de palmas ao Guilherme Venuto.
0: Muito obrigado.
3: 1h55.
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3: 2:03.
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0: Yasmin Satır.
1: Yasmin Maria.
2: Muito bom, Yasmin.
0: Que energia linda, meu amor. Que Deus te abençoe.
1: Obrigado pelo convite, tá?
0: A gente que agradece.
1: Realização
0: que Deus abençoe
1: de um
0: muito.
1: Sonho estar aqui com vocês.
0: Obrigado por ter vindo a brilhantar essa noite pra gente.
1: Deus abençoe muito, muito, muito.
0: Amém. Tamo junto. Conta com a gente sempre. Faz muito barulho pra Yasmin Santos, por
1: muito
0: favor, gente.
1: São Paulo.
3: 2:19.

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1: 3 horas.
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1: 3h31.
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10h50. 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

0: palmas, Murilo Huck.
1: De Goiânia.
0: Que pancada!
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1: 4h23.
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0: Rádio Campos FM e a hora certa. 5 horas. 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
1: 5h59.
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3: Já está disponível o Gás do Povo, um programa que permite a recarga gratuita do botijão de gás para famílias que já têm direito ao benefício. 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
4: Em nome do Pai, do Filho e do Espírito Santo. Amém. Bom dia, meu irmão, minha irmã. Que a paz do Senhor esteja contigo. Espero que você esteja bem e em paz. Onde está o teu coração, está o teu tesouro. O tesouro está onde está o seu coração? Ao contrário, o seu coração esteja em Jesus. Ele fala do reino de Deus e compara ao tesouro que é descoberto. Está em Mateus capítulo 13, versículos 44 e 46. De todas as situações, podemos tirar lições importantes desta passagem para este dia, para a sua vida. Ou seja, para nos ajudar a fazer as boas escolhas e percorrer não o caminho mais fácil, mas o caminho mais verdadeiro e seguro que nos trará a felicidade. Os pedaços de felicidade que almejamos, o caminho que nos coloca na rota de Deus e nos insere na família dos homens e das mulheres de fé. Fazer escolhas pode tornar-se às vezes doloroso, porque ainda não vemos claramente as consequências do caminho que vamos trilhar. Ainda assim, é bom que saibamos que a vida, ela avança, e que podemos, às vezes, tornar vítimas da história, do tempo, das circunstâncias, ou podemos nos tornar autores da nossa vida, fazedores do nosso tempo, construtores da nossa história. Desde logo, saibamos que há riscos. Pode haver sangue, sacrifício e sofrimento. Podemos não acertar no primeiro momento. Podemos ir para um caminho paralelo que não nos leva a parte nenhuma ou por um atalho. Podemos ter que voltar atrás, mas também isso pode nos ajudar a descobrir o caminho que melhor nos aproxima dos outros e de Deus. Aprender as lições de cada escolha, lições para acolher as situações e saber discerni-las. Encontrar o tesouro é apenas a primeira etapa, é o começo, é muito bom, traz alegria. Vendemos tudo o que temos, dispensamos tudo o que nos pesa na viagem, voltamos para esconder o tesouro. O silêncio faz nos compreender, muitas vezes, aquilo que é essencial, o que é acessório, aquilo que é indispensável. O tesouro que encontramos leva-nos ao despojamento, a vida interior, e nós temos que ficar atentos, porque antes da descoberta de apreciarmos o dom de Deus, muitas vezes não sabemos valorizar o essencial, que é invisível aos olhos, mas não ao coração. Deus te abençoe. Ave Maria, cheia de graça, o Senhor é convosco. Bendita sois vós entre as mulheres, e bendito é o fruto do vosso ventre, Jesus. Santa Maria, Mãe de Deus, rogai por nós, os pecadores, agora e na hora de nossa morte. Amém. Pai nosso que estais no céu, santificado seja o vosso nome. Venha a nós o vosso reino. Seja feita a vossa vontade, assim na terra como no céu. O pão nosso de cada dia nos dai hoje. Perdoai as nossas ofensas, assim como nós perdoamos a quem nos tem ofendido. E não nos deixeis cair em tentação, mas livrai-nos do mal. Amém. Nossa Senhora da Saúde, rogai por nós. O Senhor te abençoe e te ilumine. E você, nesse dia, possa fazer a diferença, meu irmão e minha irmã. Por isso, oremos. Deus de amor e de bondade, iniciando este dia, eu rogo por tua proteção. Cubra nossos lares, nossos familiares com a sua mão misericordiosa. Ajude-me a lembrar que tudo que aconteceu comigo hoje tem um propósito e que não há nada que o Senhor não possa resolver. Abençoa cada passo, cada decisão tomada e concedei-me saúde e tranquilidade diante dos meus desafios. Pai, cuida do nosso Brasil, das nossas instituições, das decisões tomadas e principalmente cuida de cada brasileiro que necessita de ti para superar os desafios diários. Gratidão, meu Deus, pela força e alegria que vem de ti e que eu permaneça na tua paz, assim seja. Amém. E desça a bênção do Senhor Deus sobre a sua vida. Ele esteja atrás de ti para te proteger, ao seu lado para te acompanhar, acima para te iluminar, dentro do seu coração para te santificar e à sua frente para te guiar. E dessa bênção de Deus todo amoroso sobre a sua vida, o Deus que é Pai, Filho e Espírito Santo. Amém. Fique na paz do Senhor e tenha um excelente dia.

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6:17. 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
1: 6h40.
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5: 6h57.
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7h23. 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
6: 7h32.
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5: 7:38.
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1: 7h47.
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Bom dia, Campos do Jordão, Santo Antônio do Pinhal, São Bento Sapucaí, Sapucaí Mirim, Paraisópolis, Brasópolis, Venceslau Brás, Delfim Moreira, sul de Minas Gerais. Peço licença ao senhor e à senhora para poder entrar em sua casa, em seu trabalho, em sua vida. Bênção, minha mãe. Bom dia, Suíça brasileira, mais alta do Brasil. Bom dia, Bernese. Hoje é dia de feira, ao lado do Mercado Municipal. Bom dia a todos os feirantes. Bom dia de Saveiro. Bom dia a todos os clientes aí. Bom dia, Bernese. Bom dia, Morro das Andorinhas. Bom dia, Jardim Freorestes, bairros Britador, Santo Antônio. Bom dia, Vila Selmara, Taquaral, Alto da Boa Vista. Bom dia, Santa Cruz, Vila Maria, Vila Rica, Vila Ekman, Gelane Marcondes. Vamos botar o Tobias pra andar. Ótimo dia, Vila Nair, Pica-Pau, Brancas Nuvens. Bom dia, Jair Rocha Pinheiro. Bom dia, Floresta Negra. Bom dia, Vila Albertina, Vila Elisa, Vilas Cláudia e Cristina, Serra Azul e 2, Vista Alegre, Vila Loli, Vila Matilde, Jardim Sumaré, bom dia. Gratidão, senhor, por mais este dia juntos. Bom dia, Vila Ferraz, Vila Fracalanza, Jardim Floriano Pinheiro, Vila São Paulo. Ótimo dia, céu azul. Bom dia, Monte Carlo, Vila Britânia, Vila Paulista, Vila Paulista Popular. Ótimo dia. Vila Jaguaribe, Vale Encantado, Jardim Márcia, Campista. Bom dia, Vila Guarani, Ciclo Operário, Vila Nadir, Vila do Bier, Vila Sodipe, Vila Inglesa, Alto da Vila Inglesa. Bom dia, Capivari, Nova Capivari, Alto do Capivari. Bom dia, Recanto Feliz, Parque Romeu Montoro, Descansópolis, Rancho Alegre, Jardim do Embaixador, Horto Florestal. Ótimo dia, Bairro do Charco. Ótimo dia, Jardim Cataguases, Jardim Miraflores, Jardim Atalaia, Jardim Califórnia. Ótimo dia, Gavião Gonzaga. Ótimo dia, Renópolis, Melos, Barrado, Baú, Matadouro, Lajeado. Bom dia, Suíça brasileira.

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0: 8h18. Bom dia a todos os nossos queridos amados ouvintes. Satisfação, alegria, poder estar com vocês nesta linda manhã de quarta-feira, 22 de julho de 2026. Vamos juntos comigo, Wander Vieira. Muita música, informação, prestação de serviço e atendimento a você, ouvinte. Razão pela qual o Show da Manhã está no ar. Vamos agora saber um pouco da notícia do mundo dos famosos, do tititi da fama, fofocando.
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2: Fala, meus amores, minhas amoras. E aí, chuchuzinho, tudo bem? A gente tá de volta aqui na nossa rádio preferida, maravilha de programação. Hoje, quarta-feira já. É meio de semana, né, chuchu? Pois é, dia 22 de julho. A segunda de hoje do Fofocando é uma bomba, uma polêmica envolvendo um dos principais jogadores do futebol mundial, né? É, tá dando o que falar na imprensa internacional. O atacante francês Michael Olise, destaque do Bayern de Munique e da seleção da França, foi acusado pela ex-companheira, a Fátima, de abandono parental. Gente, em entrevista ao jornal alemão Bild, a mãe afirmou que o jogador nunca teria encontrado pessoalmente a filha do casal, que atualmente tem 1 ano e 8 meses. Segundo Fátima, Olise só teria reconhecido a paternidade depois de um exame de DNA. A modelo também revelou que atualmente qualquer comunicação entre os dois acontece exclusivamente por meio de representantes jurídicos. E o desabafo foi forte, viu? Fátima afirmou que fica profundamente magoada com o que classificou como uma postura fria e indiferente do jogador em relação à própria filha. Ela também criticou o valor que teria sido oferecido pelo atleta para ajudar no sustento da criança. Segundo a mãe, a quantia seria muito baixa diante dos cerca de 14 milhões de euros por temporada que o Olise recebe no Bayern de Munique. O relacionamento dos dois começou em 2022, durou aproximadamente 2 anos. A separação aconteceu pouco antes, né, da descoberta aí da gravidez. Bom, até o fechamento da nossa reportagem, o Olise, nem ele nem sua equipe não havia se manifestado publicamente sobre as acusações, né? O jogador, inclusive, restringiu os comentários em suas publicações nas redes sociais. Eita, que coisa feia. Tem que assumir o babado aí, meu. É, fazer é fácil, né? Tá bom. E o nosso Fofocando, gente? Ó, volta daqui a pouquinho com a última de hoje, que é uma notícia triste. Mas a gente vai passar uma força pra ele, né? Vamos falar do influenciador Lito Souza. Aquele conhecido pelo canal Avião, Aviões e Músicas, e Música, né? Tem muitos seguidores nas redes sociais, ele sempre que tem alguma coisa de aviação, ele aparece na televisão e tal, dá entrevista. Pois é, ele descobriu um câncer, gente. E tá aí, né? Veio à tona, ele mesmo se pronunciou a respeito. Nós vamos trazer depois, já já, para você as informações aqui na nossa rádio, tá? Continue com a gente, vai curtindo a programação e eu volto daqui a pouco.
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0: 18:28. Vamos agora ao primeiro bloco dos horóscopos do Dico de hoje.
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2: Agora as previsões para Áries, Touro e Gêmeos.
3: Signo de Áries. Nascidos entre 21 de março a 20 de abril.
4: Áries, a quarta chega radiante com grande destaque na área social. O sol ilumina o carisma e você pode arrasar nos encontros. Só cuidado para não atrair confusões, tá? No amor, atenção, paciência e sinceridade com o crush resolvem qualquer desafio. Nos estudos, torne o dia a dia mais divertido para não perder o interesse.
1: Signo de Touro. Nascidos entre 21 de abril a 21 de maio.
4: Touro, o sol esquenta a rotina familiar. Ótima chance para curtir a vibe de casa e transformar o espaço em um cantinho aconchegante, com Júpiter favorável. No amor, as coisas ficam mais tranquilas com o crush, graças a uma atitude mais cuidadosa. Dedique um tempinho a palavras e ações que transmitam o que sente.
1: Signo de Gêmeos. Nascidos entre 22 de maio a 21 de junho.
4: Gêmeos, o dia traz aprendizados. Esteja aberto. Com o sol em movimento, as conversas podem ir longe e abrir chances de novos projetos. Com o crush, atenção redobrada no romance. Respeite o tempo de tudo e demonstre carinho sem medo. Nas tarefas da escola, viaje no conhecimento e arrase nas entregas.
2: Já já voltamos com as previsões para Câncer, Leão e Virgem.
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0: Oito e trinta, show da manhã, show de alegria seu rádio. Eu vou atender o meu amigo Henrique, Ana Bernécia. Bom dia, meu querido. Ele que está ouvindo a Campus FM pelo seu smartphone. Ele pede Dois Marotos Saigon. Dedica a todos os ouvintes. Desejo ouvir. Gratidão pela sua audiência, pela sua mensagem. Excelente pessoal, um maravilhoso dia. Uma ótima quarta-feira para você e da sua família. Às 8:30.

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8h46, show da manhã, show de alegria em seu rádio. Próxima música, próximo sucesso vai pra ela, que é fã de carteirinha do show da manhã da Campus FM. Ela que tá sempre ligadinha, ela e família. Elaine Marcondes lá no Santa Cruz. Bom dia, Elaine. Gratidão pela sua audiência, pelo seu carinho. Todos os dias está com a gente. Pra ela, Vitor e Léo, fotos. Um abraço a você, sua mãe, a toda a sua família. Foi o Tobias pra andar. Tira o Bob do cabelo. Põe a pantufa pra lavar e vamos que vamos, menina. Às 8h47.

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1: 853, Luan.

8:56. O próximo sucesso, o próximo pedido, a música que toca no coração dela, da Rosana aqui do Pica-Pau. Bom dia, Rosana. Ela pede Deja Urbana mais uma vez. Gratidão pela sua audiência, pelo seu carinho, pela sua mensagem. Excelente, abençoado, maravilhoso dia pra você. Toda a sua família. Às 8:56.

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0: 98. Momento de reflexão de hoje. Faz a gente pensar sobre as ofensas. Muitas das vezes que sofremos, nós mesmos podemos cometer com o próximo, né? Esquecendo as ofensas.
1: Esquecendo ofensas. Amir e Farid eram dois mercadores árabes muito amigos. Sempre viajavam juntos, cada qual com seus camelos, mercadorias, escravos e empregados. Numa das viagens em que o calor se apresentava abrasador, pararam às margens de um grande rio. Farid resolveu tomar um banho e para isso mergulhou nas águas caudalosas. Fosse porque se distraísse ou porque não se apercebesse, acabou sendo arrastado pela correnteza do rio. Amir, pressentindo o risco que corria o amigo, atirou-se no rio e o salvou, embora com esforço. Muito agradecido, Farid chamou um dos seus escravos e lhe ordenou que escrevesse numa pedra próxima em letras grandes e profundas: aqui, com o risco de perder sua própria vida, Amir salvou o seu amigo Farid. A viagem prosseguiu. Os negócios se realizaram e, no retorno, pararam no mesmo local para um descanso rápido. Recomeçando a conversar, iniciaram uma discussão por divergência de opiniões. Com os ânimos acirrados, Amir esbofeteou Farid. Então, Farid se aproximou da margem do rio, escolheu uma pequena vara e escreveu na areia: aqui, por motivos tolos, Amir esbofeteou Farid. O escravo que escrevera na rocha a frase anterior ficou intrigado e perguntou: senhor, quando fostes salvo, mandastes gravar o feito numa pedra. Agora escreveis na areia a ofensa recebida. Por que agis assim? Farid largou a vara, olhou o escravo e respondeu: os atos de bondade, de amor e de abnegação devem ser gravados na rocha para que todos os que tiverem oportunidade de tomar conhecimento deles procurem imitá-los. Porém, quando recebermos uma ofensa, devemos escrevê-la na areia, bem perto das águas, para que seja por elas levada. Assim procedendo, ninguém tomará conhecimento dela. E acima de tudo, para que qualquer mágoa desapareça de pronto do nosso coração. Sábia ponderação de Farid. Agíssemos todos desta forma, e menos ódio e malquerenças teríamos sobre a terra. A gratidão seria nota constante nos relacionamentos humanos. Ninguém esqueceria o bem recebido. Igualmente, os gestos de bondade se espalhariam, pois seriam causa de imitação por muitos. Em contrapartida, menos doenças e indisposições seriam geradas pelos homens, pois não alimentando mágoa nem rancores, viveriam mais serenamente, o que equivale a menos propensão a enfermidades. A mágoa é sempre geratriz de infortúnios para si e de infelicidade para os outros. Você sabia que foi por ser o mais sábio terapeuta que Jesus recomendou o perdão aos inimigos? E mais, que ele recomendou pagássemos o mal com o bem? Isto porque o bem felicita sempre aquele que o pratica.

Fazer o bem sempre é bom. Acalenta a alma. Nos traz acalento. Nos traz paz. Não devemos carregar bagagens de ódio, rancor, de ofensas. Afinal, tudo passa. Ontem mesmo eu estava lendo uma postagem que me chamou muito a atenção. Enquanto muitas das vezes a gente guarda rancor, guarda raiva, guarda ódio, o tempo vai passando, né? Você sabe que 2027 daqui a 6 meses, menos até agora, que 2016 foi há 10 anos, que o Covid foi há mais de 6 anos, e que faltam apenas 14 anos para quem nasceu em 1990 completar 50 anos. Que 2007 está mais distante que 2040. O tempo está passando rápido. Para que eu vou guardar rancor, ódio, ofensa? Pare de esperar o momento perfeito. E comece agora a construir a vida que você realmente deseja. Reflita sobre isso.

0: 9:15. Vamos agora ao segundo bloco da notícia do mundo dos famosos. O Tititi da Fama fofocando.
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2: Fala, meus amores, minhas amoras. E aí, chuchuzinho, tudo bem? A gente tá de volta aqui na nossa rádio preferida, maravilha de programação. Hoje, quarta-feira já. É meio de semana, né, chuchu? Pois é, dia 22 de julho. A segunda de hoje do Fofocando é uma bomba, uma polêmica envolvendo um dos principais jogadores do futebol mundial, né? É, tá dando o que falar na imprensa internacional. O atacante francês Michael Olis, destaque do Bayern de Munique e da seleção da França, foi acusado pela ex-companheira, a Fátima, de abandono parental. Gente, em entrevista ao jornal alemão Bild, a mãe afirmou que o jogador nunca teria encontrado pessoalmente a filha do casal, que atualmente tem 1 ano e 8 meses. Segundo Fátima, o Lise só teria reconhecido a paternidade depois de um exame de DNA. A modelo também revelou que atualmente qualquer comunicação entre os dois acontece exclusivamente por meio de representantes jurídicos. E o desabafo foi forte, viu? Fátima afirmou que fica profundamente magoada com o que classificou como uma postura fria e indiferente do jogador em relação à própria filha. Ela também criticou o valor que teria sido oferecido pelo atleta para ajudar no sustento da criança. Segundo a mãe, a quantia seria muito baixa diante dos cerca de 14 milhões de euros por temporada que o Olise recebe no Bayern de Munique. O relacionamento dos dois começou em 2022, durou aproximadamente 2 anos. A separação aconteceu pouco antes, né, da descoberta aí da gravidez. Bom, até o fechamento da nossa reportagem, o Olise, nem ele, nem sua equipe não havia se manifestado publicamente sobre as acusações, né? O jogador, inclusive, restringiu os comentários em suas publicações nas redes sociais. Eita, que coisa feia. Tem que assumir o babado aí, meu. Fazer é fácil, né? Tá bom. E o nosso Fofocando, gente? Ó, volta daqui a pouquinho com a última de hoje, que é uma notícia triste. Mas a gente vai passar uma força pra ele, né? Vamos falar do influenciador Lito Souza. Aquele conhecido pelo canal Aviões e Músicas e Música, né? Tem muitos seguidores nas redes sociais. Ele sempre que tem alguma coisa de aviação, ele aparece na televisão e tal, dá entrevista. Pois é, ele descobriu um câncer, gente. E tá aí, né? Veio à tona, ele mesmo se pronunciou a respeito. Nós vamos trazer depois, já já, para você as informações aqui na nossa rádio, tá? Continue com a gente, vai curtindo a programação e eu volto daqui a pouco.
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0: show de alegria de seu rádio. Vamos agora para o segundo bloco dos horóscopos, o dica de hoje.
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2: Agora, as previsões para Câncer, Leão e Virgem. Signo de Câncer.
1: Nascidos entre 22 de junho a 22 de julho.
3: Câncer, o olhar fica mais atento às coisas práticas da vida hoje. Boa hora para pensar nos planos financeiros. A generosidade está em alta, mas cuidado com os gastos, tá? No amor, o dia começa com tudo. Confiança, coração leve e sintonia incrível com o crush. Aproveite para resolver qualquer pendência no relacionamento.
2: Signo de Leão.
1: Nascidos entre 23 de julho a 22 de agosto.
3: Leão, o céu aponta que você pode brilhar mais forte hoje, abrindo novas perspectivas e estimulando a luta pelos sonhos. No amor, a força leonina é o segredo para manter o que há de melhor na relação, encarando os desafios com eficácia. No social, esbanjar simpatia e bom humor. Nos estudos, o sol traz firmeza e foco.
2: Signo de Virgem.
1: Nascidos entre 23 de agosto a 22 de setembro.
3: Virgem, o sol ilumina áreas que demandam um olhar mais atento. Boa hora para refletir sobre o que precisa ser superado, com Sol e Júpiter de papo. No amor, lide com os dilemas emocionais de forma sincera e mantenha a sintonia com o crush. Serenidade e dedicação são a chave.
2: Já já voltamos com as previsões para Libra, Escorpião e Sagitário.
0: Nove horas, 29 minutos. Vou dar um bom dia aos nossos ouvintes que estão lá pelo Facebook, pela live ao vivo. Arnaldo Moraes, lá de Santo Antônio. Bom dia, meu amigo. O nosso colega aqui de Rádio de Vida, meu amigo João Araújo. Bom dia, meu querido. Você pode tocar para nós, Filho da Fé, com certeza. Gratidão pela sua audiência. Ele que é líder de audiência, das 12 às 14 horas, almoçando com música. Um abraço, João, você e toda a sua família. Que Deus abençoe grandemente. Também mandou mensagem aqui, ô Arnaldo, meu amigo, meu irmão.
4: Bom dia, meu amigo Vander Vieira. Faz esse programa maravilhoso acontecer, show da manhã, a Campos FM. Quero deixar aqui um bom dia a todos os ouvintes dessa programação, desta rádio, e especialmente aos nossos amigos lá do Lanchonete Bissaveiro. Deus abençoe a todos, uma boa semana.
0: Gratidão pela sua audiência, pela sua mensagem, meu amigo. Vai pra ele, João Araújo. Vamos estar almoçando com música. Vai pra você, Arnaldo. Filho da Fé, 9h30.

0: 9h37, vou atender agora a dona Zaltina, dona da Vila Santo Antônio. Bom dia, tudo bem com a senhora? A professora Sandra queria poder falar com a senhora, tudo bem?
1: Oi, tudo bem? Olha, gostaria de ouvir uma música bem bonita. Pode ser com... Pode ser com... Pensar aqui um pouquinho. Que cheirinho. É... Ela se tornou freira. Dá pra você tocar essa música de mim? Eu estou ouvindo aqui. Queria pra Ana bacana, pra Luísa. Pra todo que gosta dessa música aí. Porque essa música é muito bonita. Eu sou fã do Teixeirinho e todas as músicas dele. Aí você manda essa música pra mim, que eu vou ficar ouvindo, que já tô ouvindo já. Desde as 7h30. Mas, um bom dia, um bom serviço. Tchau, tchau. Fica com Deus. Deus te abençoe e gratidão. Coração. Tchau, tchau.

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0: 9h38. Vou atender agora. Ana Bacana, Ana lá da Vila Britânia. Bom dia, Ana. Tudo bem?
1: Tudo bem. Toca uma música minha do Marília Mendonça. Sai meu coração de tapete. Vai pro querido taxista, pra Cris, pra Luísa, Nair, pra Claudina na do Vila. Nair, pra todo mundo que gosta. Estou ligadinho, eu vejo um pouco.
0: Gratidão pela sua audiência, pelo seu carinho, pela sua mensagem. Um excelente, abençoado dia. Você está de folga aí hoje, né? Um abraço, boa folga. Um abraço ao querido taxista, todo taxista da cidade. Meu amigo Carlinhos Taxista. Todos os operadores de transporte coletivo. Daniel Passos, bom dia. Vamos de Marília Mendonça, supera 9h49.

0: Luiz. Eu vou atender a minha querida ouvinte, Ana, lá do Britador. Bom dia, Ana. Satisfação de poder falar contigo. Tudo bem?
1: Bom dia. Eu queria a música Pintura Íntima. Ofereço para vocês toda a rádio, para Ana Bacana e para Pudinho e para a irmã dele também. E para toda a mesa amiga que estiver ouvindo. Deus abençoe e fica na paz de Senhor Jesus Cristo.
0: Gratidão pela sua audiência. Muito obrigado, viu? Gratidão pela sua audiência, pelo seu carinho, pela sua mensagem. Um abraço também a André, Aldinho, lá no Santa Cruz. Que Deus os abençoe grandemente. José Libertador. É pra você, Ana, e a todos aqueles que curtem Kid Abelha, Pintura Íntima. 953.

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0: 10h07, vamos agora com o terceiro bloco dos horóscopos do Dico de hoje.
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2: Agora, as previsões para Libra, Escorpião e Sagitário. Signo de Libra.
1: Nascidos entre 23 de setembro a 23 de outubro.
3: Libra, o céu aponta uma aproximação maior com os amigos. Essa boa energia transforma a rotina em algo mais leve e divertido. No amor, controle as emoções e não deixe situações difíceis com o crush te abalarem. Nas amizades, momentos incríveis à vista. Nos estudos, trabalho em equipe pode arrasar nas tarefas.
2: Signo de Escorpião.
1: Nascidos entre 24 de outubro a 22 de novembro.
3: Escorpião, o sol reforça o interesse nos estudos. Ótimo dia para se dedicar aos projetos escolares e aprimorar a matéria favorita. No amor, fortaleça a relação com o crush e encare as mudanças na convivência com mais leveza. Afinal, cada momento ao lado de quem se gosta é único, né?
2: Signo de Sagitário.
1: Nascidos entre 23 de novembro a 22 de dezembro.
3: Sagitário, a quarta vem com boas ondas. Os ideais recebem um brilho extra. Chance de começar aquele novo projeto com o sol dando força. Quem sabe uma viagem? No amor, Sol e Júpiter apontam uma boa hora para curtir muito com o crush e deixar o carinho em primeiro lugar.
2: Já já voltamos com as previsões para Capricórnio, Aquário e Peixes.
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0: 10h09. Vou atender agora a nossa querida ouvinte, a Júlia Santos. Bom dia, Júlia.
4: Bom dia, aqui é a Júlia da Lanchonete Daniel. Peço uma música para ouvir e mereço para todos os colegas de trabalho.
0: Mas melhorou, Carlos, gente, tava horrível. Gratidão pela sua audiência, pela sua mensagem. Excelente, maravilhoso, pessoal do dia. Uma ótima quarta-feira. Bom dia, Cicinho. Filho, querido e amado do Cícero Roberto, repórter do povo. Então, de mulher pequena,

10:16. 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
1: 10 horas 23 minutos. Eu vou atender ele, meu amigo, meu irmão. O segundo melhor motorista da cidade, segundo o Elias Pena. Daniel Passos. Não, o cara é bom. O cara é fera. Fala isso não, viu, Elias? Bom dia, Daniel. Tudo bem?
2: Bom dia, meu amigo Vander Vieira. Daniel Passos na área aí. Tô aqui ligado no show da manhã com o Vander Vieira. É, toca pra nós aí, por favor, um Sem Medo de Ser Feliz, do Zezé de Camargo e Luciano. Ofereço pra minha esposa Liliane, pra minha filha Daniela Passos e para todos os ouvintes aí e para os amigos lá do bar do Di Saveiro. Ótimo dia a todos aí.
1: Gratidão pela sua audiência, pela sua mensagem. Sua esposa, sua filha, um excelente dia, uma ótima quarta-feira. Deus abençoe grandemente. Um abraço a todos lá no Di Saveiro. Oi, Di Saveiro, bom dia. Sexana Bernécia, cafezinho quentinho, salgados fritos e assados, aquela pizza, aquela resenha. Palmeirense de coração, né, Odi? Mas São Paulino de sangue, né? Vamos às 10h24, Zezé de Camargo Luciano, Sem Medo de Ser Feliz.

0: 10h28. Já virando pra 10h29. O tempo não para, passa depressa demais, né? Vamos agora atender a minha querida ouvinte, Adriana, lá da lanchonete Restaurante Daniel. Bom dia, Adriana, tudo bem?
1: Bom dia, aqui é a Adriana, da lanchonete Daniel. Gostaria de ouvir uma música com Roupa Nova, Pirata. Ofereço para todos os funcionários da lanchonete, para Terezinha, para Célia, para Amanda, para Sheila, para Dona Júlia, para Preta, para o Tesouro e para todos vocês da rádio. Ah, e para Dai também. É RPM, Pirata.
0: Gratidão pela sua audiência. A todos da lanchonete Restaurante Daniel, a todos os clientes, colaboradores, sempre ligadinhos aí no show da manhã.

0: está no ar.
1: 10h46, show da manhã, show de alegria, seu rádio. O Daniel Solange lá do Jaguaribe mandou mensagem aqui no 99635-0367 e pediu a Manu do Eiffel. Deseja ouvir e dedica a todos os ouvintes que gostam dessa

0: Obrigado, gente.
1: Obrigado, gente.
2: Sim, senhor, uma salva de palmas ao Guilherme Venuto.
0: Muito obrigado. 10h50. Eu vou atender ela que está lá pelo Facebook, pela live. Bom dia, Fátima Veloso. Bom dia, meu amigo. Ela pede uma música. Ela curte essas músicas. Deixam saudade até hoje. E eu também curto de paixão. Você vai ouvir. Gratidão pela sua audiência, pela sua mensagem, minha querida. Vamos de frenéticas das 10 às 10h51.

10h56. 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

0: 6 minutos, já virou relógio. Vamos agora ao último bloco da notícia do mundo dos famosos, o Tititi da Fama, o Fofocando.
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2: Fala, meus amores, minhas amoras, tudo bem, chuchuzinho? Como é que vocês estão? Joia! Que gostoso, estamos aqui com a nossa programação, trazendo o Fofocando nesta quarta-feira, meio de semana. Gente, a notícia de agora, a última de hoje, é uma notícia triste, né? Assim, uma notícia não muito boa, né? É claro que tem muita coisa pela frente aí e a gente tem certeza que vai dar tudo certo. Mas tá dando o que falar sobre o influenciador Lito Souza. Ele, bem conhecido aí pelo canal Aviões em Música, né? Ele revelou que foi diagnosticado com câncer de próstata há cerca de 3 meses e que deve passar por uma cirurgia nos próximos dias. Isso veio à tona aí ontem, essa semana, né? Tem um pronunciamento dele, muita gente conhece ele, ele é muito gente boa, muito, muito mesmo. Uma pessoa muito legal, assim, aparentemente maravilhosa, né? Conhecido por falar sobre aviação, o Lito fez uma comparação para explicar o momento que está vivendo. Segundo ele, assim como um avião precisa passar por uma grande manutenção para continuar voando com segurança, ele também está passando pelo seu próprio check aí, né? Uma revisão completa, não é? O diagnóstico veio depois de alterações em exames de rotina e sintomas de cansaço. O Lito contou que passou por 2 biópsias. O exame realizado na próstata identificou um adenocarcinoma, um tipo de câncer classificado por médicos como de agressividade intermediária. Ele também realizou um exame PET scan que apontou uma atividade no pulmão direito. Por isso ainda será necessária uma nova investigação com outra biópsia, né? O influenciador admitiu que ficou assustado com o diagnóstico, né, e com os possíveis riscos de uma cirurgia, mas decidiu compartilhar sua experiência para alertar outros homens. Lito reforçou a importância dos exames preventivos e fez um apelo. Homens, especialmente após os 40, devem manter o acompanhamento médico e procurar um urologista. A mensagem dele é direta. Quanto mais cedo o câncer de próstata é identificado, maiores são as chances de sucesso no tratamento. E nesse caso, informação e prevenção podem literalmente salvar vidas. Por isso nós resolvemos também trazer aqui, né, no nosso Fofocando esse caso, levando muita força aí pro Lito e também conscientizando você, homem, você aí, cravo do dia. Tem mais de 40 anos, bora procurar o urologista, bora fazer acompanhamento, vamos se cuidar, tá, gente? Tá certo? Fica o recado, fechando o nosso programa de hoje. Obrigado aí pelo seu carinho, pela sua companhia. E ó, amanhã tem mais. Amanhã eu trago mais notícias do mundo dos famosos pra vocês. Tá bom, Flor do Dia? Fiquem com Deus, beijos e até amanhã. Tchau, fui!
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0: Vou atender minha querida ouvinte Claudina, lá da Vila Maria. Ô, Claudina, tá essa sua alegria poder falar contigo, tudo bem?
3: Vanderbilt, que é a Claudina Vila Maria. Eu queria a música do Michael Jackson, Billy, Beth. Eu queria isso pro meu marido Caroço, pro meu cunhado Pastel, pro meu cunhado Dércio, pro meu filho João Vitor, pra minha cunhada Dirce, pra minha cunhada Ana Paula, pra Maria Helena, Ana da Vila Britânia, pro Dinho, o Rick e pra você da Rádio Cordeiro, viu? Bom dia pra você, Deus abençoe você e suas famílias.
1: Com Vieira.
0: 11:10. Michael Jackson, Billie Jean.

11:15. 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Chegou o horário do almoço, hein? 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

0: 11h21. Vamos agora ao último bloco dos horóscopos do Dico de hoje.
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2: Agora, as previsões para Capricórnio, Aquário e Peixes. Signo de Capricórnio.
1: Nascidos entre 22 de dezembro a 20 de janeiro.
3: Capricórnio, o sol ilumina o que precisa ser mudado para se sentir mais confiante e superar inseguranças. As dificuldades são a chance perfeita de melhorar. No amor, encare os desafios da relação como testes aos sentimentos e resolva as coisas de forma tranquila com o crush.
2: Signo de Aquários.
1: Nascidos entre 21 de janeiro a 20 de fevereiro.
3: Aquário, o dia aponta interações sociais mais intensas. Chance de fortalecer vínculos. No amor, cuidar dos sentimentos ajuda na estabilidade com o crush. Os astros mostram possibilidade de lidar com desafios de forma cautelosa e segura. Na escola, foco e dedicação são essenciais.
2: Signo de Peixes.
1: Nascidos entre 21 de fevereiro a 20 de março.
3: Peixes, upgrades na rotina e na saúde estão a caminho. Pode ser uma boa hora para dar enfoque às atividades físicas e melhorar a autoestima. O movimento planetário favorece o fortalecimento das parcerias. No amor, lide com os desafios de forma leve e valorize o convívio com o crush. Equilíbrio emocional é a chave.
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0: Onze e 23, eu vou atender ele, meu amigo, meu irmão de jornada, Ivan Artesão. Fala, querido, bom dia.
4: Bom dia, minha irmã de grande jornada. Que o programa continue sendo primeiro em audiência e vamos em frente. Olha, meu amigo, quero ouvir Graciosa com Ivan Lins, né? E tem tudo a ver com minha mulher. Quero presenteá-la cada dia. E cada dia é um dia novo, um dia de aniversário, e agradecer a Deus pelo dia, né? E quero oferecer para ela, para minha família, todos ali da Praça das Artes, a dona Maura, querida amiga, inesquecível amiga, e também para a Ana do Britador. Um abraço a todos.
0: Gratidão pela sua audiência, pela sua mensagem, meu irmão. Que Deus o abençoe grandemente. Uma ótima e abençoada quarta-feira para você, toda a sua família. A Janete, a Bel do Gohan Sushi, a vizinha, a todos da Praça das Artes, a Maura. Vamos, Ivan Lins, vitoriosa. 11h24.

0: 11:28. O tempo não para, passa depressa demais, não? Agora eu vou atender minha querida ouvinte, a Cris. Lá do CDHU, bom dia, Cris. Satisfação e alegria poder falar contigo, tudo bem?
1: Tudo bem, aqui é a Cris do CDHU. Toca uma música pra mim do... Eduardo Costa, Zapequinha. Queria pedir pro Danilo, pra Benê, pra Ana Bacana, pra todos meus amigos, minhas amigas, pra vocês aí da rádio. Que Deus te ilumine e te guarde sempre. Aqui é a Cris do CDHU. Muito obrigado, meu amigo. Tamo junto, até mais.
0: Gratidão pela sua audiência, pela sua mensagem. Um excelente, maravilhoso e abençoado dia, Cris. A todos os CDHUs Vila Matilde, Santa Marta. Sempre ligadinhos no show da manhã. Vamos de Eduardo Costa, Sapequinha, 11:29.

0: horas 33 minutos. Vou atender agora, minha querida ouvinte, a Lúcia Maria. Bom dia, Lúcia. Satisfação, alegria poder falar contigo. Tudo bem?
1: Bom dia, meu amigo Wander Vieira. Tudo bem com você, meu amigo? Você pode tocar a música Indiferença com Zezé de Camargo e Luciano? Quero oferecer para todos os ouvintes da Campus FM. Quero desejar para você um bom dia, um bom trabalho. Que Deus te abençoe grandemente, meu amigo. Você tem um dia muito, muito abençoado. Campus FM, sucesso da cidade. Tchau, obrigado.
0: Gratidão pela sua audiência, pela sua mensagem. Um excelente, abençoado, iluminado dia para você, toda a sua família, todos os seus colegas de trabalho. Vamos às 11h33, Zezé de Camargo e Luciano, Indiferença.

11h38. 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

0: última de hoje. Vou atender minha querida ouvinte, a Vera, da Vila São Paulo. Bom dia.
1: Bom dia, Wander. É a Vera aqui da Vila São Paulo. É, por favor, gostaria que você tocasse para mim a música do Roberto Carlos, Jesus Cristo. Ofereço para minha irmã Diva, minha irmã Silvia, para todos aí vocês da rádio. Que Deus abençoe vocês. É, por favor, não demora não, tá? Não vai esquecer de mim não, tá bom?

Os últimos minutos do show da manhã. Desce dominada, abençoada, protegida. Quarta-feira, 22 de julho de 2026. Minha gratidão a todos os ouvintes, pela audiência, pelo carinho, pelas mensagens. Bom dia, Tioquinho. Um abraço a você e a todos aí no Bar do Alemão. Bom trabalho. Ao senhor e senhora que permitiram eu entrar em sua casa, em seu trabalho, em sua vida, meu muito obrigado, minha gratidão. A todos aqueles que participaram pela live no Facebook, que a sua tarde seja iluminada, abençoada, protegida. Muita saúde, paz, prosperidade. Se papai do céu permitir, estaremos aqui amanhã a partir das 8 horas com muita música, informação, prestação de serviço. O mais importante, atender a você, ouvinte. Razão pela qual o show da manhã está no ar. Fiquem com ele, João Araújo, almoçando com música. Fiquem com Deus, que com ele eu vou. Até amanhã, se Deus quiser.

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5: 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Rádio Campos FM e a hora certa.
7: Meio-dia.

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começa agora na Campus FM, Almoçando com Música. Eu sou João Araújo. Boa tarde, Campos do Jordão. Boa tarde a você, minha querida dona de casa. A você, meus queridos jardineiros e jardineiras. A vocês, faxineiros e faxineiras. A você, meu querido motorista de táxi, motorista de aplicativo. A você que me permite estar ao seu lado, curtindo este momento tão especial. É o horário do almoço. Eu, João Araújo, e Almoçando com Música. Juntinho de você. Boa tarde!

boa tarde a você, meus queridos lojistas e comerciantes da cidade de Campos do Jordão e de todas as cidades vizinhas. Eu, João Araújo, agradeço a cada um de vocês pela audiência neste horário das 12 horas até as 14 horas, almoçando com música juntinho de você, com músicas de qualidade, músicas para acalentar o teu coração e trazer à flora grandes emoções. Por isso, eu digo a você, boa tarde, meu querido. Música.

0: tarde, boa tarde a você aí do Vale do Paraíba, a você da Serra da Mantiqueira, a você aí do Sul de Minas. Eu agradeço a audiência de cada um de vocês e digo, vem, vem, vem comigo, porque Almoçando com Música está no ar juntinho de você. (Risos) 996-350-367, este é o nosso WhatsApp. Mande sua mensagem, participe conosco, porque para nós é uma grande honra ter você como nosso ouvinte. Almoçando com Música agradece a cada um de vocês. Você que quer nos acompanhar pela live, é lá no www.camposfm.com.br. Vem junto conosco, ver o que está acontecendo dentro dos estúdios da Campus FM 104.9. Eu, João Araújo, digo pra você, boa tarde, minha querida. Boa tarde, meu querido, com grande satisfação que eu, João Araújo, juntinho de você agora, vamos até às 14 horas, porque são 12 horas e 8 minutos. Eu quero mandar um grande, grande abraço, um abraço muito especial a Marcelina, a Vanessa, a Vanderleia, ao Paulinho, ao Aldair, isso mesmo, Luizinho e o Dito, a Dona Paula e o Reginaldo Tchucão, a Ana Manu e o Kaique Pisca-Pisca, o Diego Pitbull, o Cauã Mamute e também o Gugu Carreirinha. Olha, meus queridos, quero mandar um grande abraço, um abraço especial para o nosso amigo Cláudio Borges, Sidney Silva, Juninho, Janu Santos e também a você, meu querido poeta, a você, Vander Vieira. Nosso Deus do céu, são tanta gente boa ao nosso redor, não é verdade? Abro o programa hoje dizendo Cícero da Rádio, Dona Maria das Graças, Cicinho, um grande abraço a todos vocês. É com muito prazer que falo no nome de vocês e estamos aqui todos nós juntos para seguir um grande programa. E eu preciso de você, meu querido. Eu preciso de você, porque o nosso WhatsApp é o 996-350-367. E você manda a sua mensagem, participe conosco. Olha, mande em áudio. Mande em áudio que eu coloco no ar para você. Agora, se você não quiser mandar em áudio, pode mandar em texto. Isso, manda um texto e daí eu vou ler aqui para você a mensagem que você enviou. Eu quero mandar um grande abraço a Dilmara, ao Hugo, a Letícia, ao Eric, ao Diego, e o nosso querido, amados irmãos da comunidade cristã Luz do Mundo. Um grande abraço, um abraço especial a todos vocês. Almoçando com Música vai agora tocar um grande, grande sucesso e eu já retorno contigo, porque é Vapt-Vupt, música boa, música gostosa. No
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0: juntinho de você sempre. Sabe por quê? Porque nós gostamos de participar com você grandes emoções. E esta é uma das nossas canções.
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0: 12 horas, 12 horas e 11 minutos. Boa tarde.

0: Jordão. Boa tarde a você que tá ligadinho conosco, não é verdade? Eu quero agradecer de verdade a audiência de todos vocês. Olha só, chegou uma mensagem aqui, vamos ouvir comigo.
1: Boa tarde, almoçando comigo.
0: Boa tarde,
1: bem?
0: Cris.
1: Meu amigo, toca uma música pra mim, aquela do... aquele louvor. Você toca pra mim do, aquela música que eu pedi pra você?
0: Lembro, sim. Tudo é perda.
1: Então, você toca pra mim, por favor? Eu ofereço pra Ana Bacana, pra Naê do Britador, pro Danilo, pra Benê, pro vereador Ivo aqui da Bernardina, pro Carlos da Construção, pra todos vocês da rádio, que Deus se ilumine e te guarde sempre. Aqui é a Cris do CDHU. Muito obrigado, meu amigo. Tamo junto, até mais.
0: Obrigado,
1: então,
0: Cris.
1: Então, meu amigo, a rádio preferida minha aqui de Campos do Jordão é a rádio Campos do Jordão.
0: Muito obrigado, querida.
1: É só essa rádio aqui. Eu sou fã da rádio de Campos do Jordão. Então,
0: certo.
1: A única rádio que eu escuto no meu rádio é de Campos do Jordão. Não tem outra rádio. Eu não ponho o meu rádio em outra rádio. Não, é só de Campos do Jordão.
0: Tá certo. Tá certo, Cris. Tá bom? Obrigado, viu?
1: Deus te abençoe, te guarde. Aqui é a Cris do CDHU. Muito obrigado, meu amigo. Tamo junto, até mais.
0: Até mais, minha querida, é com grande prazer, viu? Olha, o Cris, deixa eu falar uma coisa pra você, minha querida. Nós estamos fazendo aqui uma reformulação na nossa grade musical, não é verdade? E agora, nesse momento, eu não vou conseguir tocar esta música pra você, né? É, tudo é perda, tudo é perda. Sabe por quê? Porque eu vou tocar pra você agora, Anderson Freire, Acalma o Meu Coração. Tá bom, querida? Abraço pra você, um ótimo dia, uma ótima tarde. Que você seja muito, muito, muito abençoada com este louvor. Almoçando com música, sempre juntinho de você.
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acalma, Senhor, o nosso coração, para que possamos ter um dia maravilhoso na Tua presença. Almoçando com música, vai agora para os nossos apoios culturais. E eu já retorno contigo.

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1: É, a 104.9, começando com música, juntinho de você. Boa tarde Brasil, boa tarde mundo. Eu quero agradecer por demais. Ah, ontem, gente, ontem nós tivemos assim um bate-papo tão gostoso lá no Plátanos, né? No Hotel Plátanos, é verdade. É, isso aí, olha, eu quero mandar um grande abraço, um abraço muito especial à nossa querida Márcia. É, Márcia, um grande abraço, a Márcia ali de Taubaté, trabalhou na ADAI muito tempo, um grande abraço, viu, Márcia? E também, olha, um grande abraço ao nosso querido amigo, olha, conheci ele ontem, fantástica pessoa, um espetáculo de gente, engenheiro, isso mesmo, porreta pra valer, jovem, empenhado, o Vinícius Praxedes, isso mesmo, Vinícius Praxedes, olha, um grande abraço pra você, ótimo dia, espero que vocês estejam sempre ligadinho no Almoçando com Música, né, juntinho de nós. Então, ó, eu também quero mandar um abraço especial ao Juninho, nosso companheiro de locução aqui, isso aí, Juninho, um grande abraço pra você, querido, tudo de bom, viu, muitas felicidades. Almoçando com Música, vai ouvir agora uma mensagem que acabou de chegar pra nós aqui, vamos ouvir. Rapaz do céu, hoje aqui eu tô perdido aqui com esses mouses. É verdade, rapaz. Vamos lá. A minha querida amiga Claudina. Vamos lá, Claudina. Claudina aqui da Vila Maria. Um grande abraço.
2: Boa tarde, João Araújo. Aqui é a Claudina da Vila Maria.
1: Oi, Claudina.
2: Eu tenho a música Flash Dance.
1: Flash Dance.
2: Irene Cara. Eu preciso meu marido caroço, meu capa seco, meu cabo der, o meu filho João Vitor, a minha cunhada Dirce, a minha cunhada Ana Paula, o Dinho,
1: tá certo,
2: o Rick, a Maria Helena, Ana da Vila Britânia e pra você da Rádio Jordão, viu? Deus
1: okay.
2: Abençoe você, na boa tarde pra você.
1: Obrigado, minha querida.
2: Cícero pra Graça também.
1: Cícero e a Graça também, olha só, Cícero e a Dona Graça sendo aí, ó, homenageada, né? Porque quando as pessoas falam da gente desta forma, é porque a gente tá sendo homenageado, não é verdade, Cícero? É, olha, que Deus abençoe você, a Claudina falou. Ó, que maravilha. A Claudina pediu e todos nós vamos ouvir, então, Flash Dance, essa linda canção, agora, juntinho de vocês, no Almoçando com Música. Essa linda canção, agora, juntinho de vocês, no Almoçando com

0: Unidos, bela canção, Claudina! É a Claudina aqui da Vila Maria. Um grande abraço pra você e toda a sua família, viu? Um grande prazer. 996-350-367. 996-350-367 é o nosso WhatsApp. Mande sua mensagem, participe conosco. Olha só, e chegou aqui mais uma mensagem pra mim. Olha só, olha só. Vamos ouvir aqui comigo.
1: Oi, João, boa tarde, tudo bem? Ana Paula falando de novo. João, toca pra mim a do Anderson Freire, Raridade. Eu estou escutando a música aqui, que a Rádio Pontos FM é a melhor da cidade.
0: Ah, obrigado!
1: Estou escutando a música.
0: Certo.
1: Cantando. Aí eu quero oferecer essa música à Claudina, minha tia. Oferecer a minha avó, a Dona Dirce. Oferecer ao meu tio, o tio Caroço. E oferecer à minha mãe, ao meu padrasto, o Jorge, que é o Carcule. E quero oferecer a você aí da rádio.
0: Ah, muito bem, minha querida. Muito obrigado pelo seu pedido, porque agora, juntinho de vocês, então, Anderson Freire, Raridade. Boa tarde, Brasil. Almoçando com música, às 12 horas e 31 minutos.

0: amigos, boa tarde, boa tarde. Olha só, chegou aqui uma ligação pra mim que eu vou colocar ela no ar aqui para um bate-papo agora. Vamos ouvir agora, neste momento, o nosso querido, querido amigo. Alô?
1: Opa, João, tudo bem?
0: Tudo bem, e você, Cícero, como é que está, meu querido?
1: Eu tô por aqui.
0: Tá por aí?
1: Tô olhando ali, olhando pra lá, olhando pra cá. É, uma hora faz sol, outra hora faz frio.
0: É, Cícero, é desse jeito mesmo. Campos do Jordão é aquela cidade, não é verdade, Cícero? Que nós temos a quatro estação, tudo no mesmo dia, não é verdade?
1: É, com certeza. Olha, uma das coisas boas que a gente tem que observar é todos os dias esse dia maravilhoso que amanhece em Campos do Jordão. É? Hoje a música nós vamos... você conhece aquele cantor chamado Elton John? Você conhece?
0: Não conheço,
1: então,
0: essa eu não conheço.
1: Você conhece, né?
0: Não conheço.
1: Você sabe que o Elton John é partindo e o Elis Sapadão, né?
0: É, rapaz do céu, o Elton John.
1: O Elton um abraço, John. João!
0: Você sabe, Cícero?
1: Tudo, saúde e paz pra nós, que Deus abençoe todo mundo.
0: Amém, Cícero! É o Cícero da rádio falando com a gente lá do meio da cidade. É isso aí, gente. O Cícero é desse jeito mesmo. O Cícero, ele... Na onde ele tá, ele fala com a gente e ele liga. É um repórter do povo, né? Trazendo sempre novidades pra nós. É, meus queridos, é isso aí. Olha, deixa eu falar pra você uma coisa. Agora, eu e você, vamos ouvir uma grande canção. Uma grande canção agora. Quer ver? Djavan. Djavan. Ele... É, Djavan. C. É, o C. C, só C. Almoçando com música. Juntinho, juntinho de você.

música linda, maravilhosa pra você ouvir, pra nós curtirmos, não é verdade, meus queridos? Almoçando com música, juntinho com você. Música de Djavan. É, essa música tão gostosa, não é mesmo? Mas olha só, agora eu vou tocar uma música para os nossos queridos apaixonados. É, sabe qual é, meu querido? É o Guarda Costas.

almoçando com música. Juntinho, juntinho de você, não é verdade? Eu, João Araújo, agradeço a vocês, porque todos nós agora vamos para os apoios culturais e eu já retorno. É VAPT, VUPT.

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meus queridos, você é a Campos FM com Almoçando com Música juntinho de você. Boa tarde a você. Oi, Bernadette, a Bernadette me mandou uma mensagem aqui, a Bernadette é lá de Caçapava. E ela diz, boa tarde, João Araújo. Que músicas gostosas você está tocando hoje? Hoje, todos os dias, né, João? Muito obrigado, viu? Estou aqui curtindo a sua programação aqui em Caçapava. Um grande abraço para você e para todos os ouvintes. Olha só que legal, hein, gente? Caçapava lá ouvindo ou Almoçando com Música. Olha aqui, chegou outra mensagem aqui de... Aqui, olha, Maria Aparecida Toledo. E ela diz assim, olha... Olá, boa tarde, quero oferecer uma música para toda a minha família, do Padre Zezinho, Minha Família. Ó, oh, essa canção é maravilhosa, Almoçando com Música, juntinho de você, agora às 12 horas e 51, Padre Zezinho. Família, oração pela família, Almoçando com Música e você.

0: meus queridos padres Zezinho, oração pela família. Abençoa, Senhor, a nossa família, não é verdade? Almoçando com música, juntinho de você. E agora, olha só pra você ver, chegou aqui mais uma mensagem. Vamos ouvir comigo?
1: Boa tarde, João Araújo. Aqui é a Cecília do Brancas Nuvem.
0: Oi, Cecília.
1: Vou colocar aqui o louvor da Bruna Carla pra mim.
0: Bruna Carla.
1: Advogado fiel.
0: Ah, advogado fiel.
1: Ofereço pra vocês da rádio aí e pra todos os ouvintes. Uma boa tarde pra você. Deus abençoe o dia seu.
0: Obrigado, Cecília. Muito obrigado a você e a todos que estão aí ligadinho na Campus FM 104.9. Eu agradeço muito, muito a audiência de cada um de vocês. Tá bom, queridos? Ó, deixa eu falar uma coisa pra você. Você que tá aí, olha, trabalhando na obra agora, vocês estão parando aí para o horário do almoço, não é verdade? Curtindo a programação do Almoçando com Música. Eu também ofereço essa música da Bruna Carla, advogada fiel, para todo o pessoal que trabalha em obra, que tá aí, olha, ligadinho no Almoçando com Música, tá certo, queridos? Um grande abraço para vocês todos. Juninho é nosso parceiro aqui, não é verdade? Um grande abraço pra você, viu, Juninho? Tchau, tchau. 12 horas e 57 minutos.

com essa linda canção de Bruna Carla, pedida pela Cecília lá do Brancas Nuvens. Agora vamos então para os nossos apoios culturais e eu já retorno contigo, é Bart Butch, não sai daí.

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1: 1:02.
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sucesso com você. Isso mesmo. Deixa eu falar uma coisa para você. Olha aqui, queria mandar um grande abraço, um abraço muito especial a todo o pessoal aí, ó, que tá trabalhando na feira hoje aí. É, a feira do Mercadão, que não tá mais dentro do Mercadão. Nossa, ficou legal ali na praça, viu, gente? Quero parabenizar a todos vocês a iniciativa de ter trazido a feira pra fora. É! Eu quero mandar um grande abraço ao Elton John, ao Josué, ao Marcos, é, toda a galera aí da feira, né? A feira de quarta-feira, que tá um espetáculo, viu? Produto de primeira qualidade pra todos, não é verdade? Sabe, gente, ontem foi um dia muito especial pra mim, né? Ontem foi um dia muito especial, porque eu estive ontem ali no Hotel Plátanos, num bate-papo legal lá com uma galera muito gente boa. E eu quero mandar um abraço muito especial a Márcia, né? Márcia, minha querida, olha que bate-papo gostoso. É uma pessoa de altíssimo gabarito. Já conheço a Márcia há algum tempo, claro, sem sombra de dúvida. E, nossa, que momento gostoso que estavam juntos, né? Então eu quero mandar um grande abraço a Márcia e também a gente, é verdade, estava lá, não é verdade, também junto com a gente, o Vinícius Prachede, é, o Vinícius Prachede também estava lá conosco, uma pessoa de altíssimo gabarito, alegre, feliz, determinado. Os dois são engenheiros, né? Engenheiro sempre é muito detalhista naquilo que fazem, não é mesmo? Então eu quero mandar um grande abraço tanto para a Márcia quanto para o Vinícius, para a Chedes, não é? E ó, dizer para vocês o seguinte, tamo junto, espero que vocês venham falar mais comigo. É, gostei muito do bate-papo também, pode ser muito, muito bom, isso mesmo, é a mais pura realidade. Um abraço, também para a Joaquina, é, um abraço também para toda a galera que estava lá junto conosco, é o Zé, nosso Zé estava lá, o Alcides estava lá, um grande abraço para todos vocês, tá bom? Ó, deixa eu falar uma coisa para você, chegou aqui uma ligação para mim, e esta ligação veio lá da Luísa do Morro do Elefante, é, a Luísa do Morro do Elefante, e ela pediu uma canção, é o meu barquinho, isso mesmo, o meu barquinho. E ela oferece para Hilda, para Isaltina, dona Isaltina, para dona Nair, para a Nair do Britador, é, a Ana Bacana, todos os nossos ouvintes da Campus FM, e eu acrescento também mandando, é, e oferecendo esta canção, tá bom, Luísa? Todo o pessoal lá do Bar das Meninas, né? E também para lá o Pesqueiro Sol Nascente. O pessoal tá lá na organização, ligadinho no Almoçando com Música. É uma bênção, gente do céu. É isso aí. Almoçando com Música agora. Juntinho de você com esta linda canção de Gisele Cristina. Meu barquinho. Treze horas e 12 minutos. Boa tarde. Boa tarde, Brasil.

0: Agora, com muito carinho, quero chamar para cantar comigo essa linda canção o meu irmão Moisés Cleiton.
1: É um prazer para mim

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0: ele socorrerá você mesmo, meu querido. É isso mesmo, olha só. Chegou aqui para mim agora uma mensagem. Vamos ouvir aqui comigo esta mensagem.
1: Essa música eu queria pedir pro nosso querido radialista, Almoçando com Música, que é pro meu amor Cicinho, Roupa Nova, aquela que fala de amor.
0: Ah, olha só o Henrique Almirante Neto pediu essa canção para o Cicinho, oferecendo para o Cicinho. Cicinho, nosso amado mesmo, de verdade, viu? Então, ele pediu e todos nós vamos ouvir. Roupa nova, sapato velho.
2: A gente gosta de todas as músicas, mas tem uma assim, que tem um negocinho no coração assim. A gente quer chamar o Serginho aqui na frente para tocar o sapato velho. Assim.
0: 13 horas e 18 minutos. Boa tarde, Brasil.

Almoçando com Música vai para os nossos apoios culturais e eu já retorno. Cicinho, gostou da canção? Um grande abraço para você, meu querido.

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1: 1:26.
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3: Meus queridos, é a Campos FM com Almoçando com Música e eu, João Araújo, juntinho de você, não é verdade? Olha só, um grande abraço, um abraço especial, é isso mesmo, a Cláudia, a Marlene e a Débora. É, um grande abraço para vocês. Todo o pessoal lá da CEPLAN, do Meio Ambiente, do pessoal lá da Receita Federal, do Conselho Tutelar, um grande abraço, Baiana e todos os conselheiros. A Lúcia, a esposa do Éder, o nosso querido Sargento Éder, não é verdade? Também eu quero mandar um grande abraço para o Cláudio, a Tati e o Pedrinho lá em Goiás. Um grande abraço a todos vocês, a todos os nossos queridos amigos que estão aí ligadinho na Campos FM 104.9, não é verdade, meus queridos? Um grande abraço para vocês. Olha só, chegou uma mensagem, vamos ouvir comigo esta mensagem? Vamos lá. Ah, cadê? Aqui. Opa, vamos lá.
4: Oi, boa tarde, meu amigo João Araújo. Tudo bem com você, meu amigo?
3: Tudo bem, e você? Tá bem? Como está?
4: Você pode tocar a música Paradise Is Here com a Tina Turner? Quero oferecer para todos os ouvintes da Campos FM. Quero desejar para você uma boa tarde, um bom trabalho. Que Deus te abençoe grandemente, meu amigo. Que você tenha uma tarde muito, muito, muito abençoada. Campos FM, sucesso na cidade. Tchau, obrigado.
3: Eu é que agradeço, Lúcia Maria. É a Lúcia Maria, sempre ouvinte assídua nossa, não é verdade? Muita gente mandando mensagem pro céu. Meu WhatsApp aqui tá verdinho. É isso mesmo. Olha, deixa eu falar uma coisa pra você, meu querido e minha querida. Você que tem vontade de saber como é que funciona uma rádio, não é verdade? Como é que funciona todos esses equipamentos? Como é que eu aqui, eu consigo chegar lá, por exemplo, lá em Nova York, né? Eu consigo chegar lá em Moçambique, isso mesmo, um exemplo, lá em Nova York, né? Eu consigo chegar lá em Moçambique,

0: Verdade? Você que tem o desejo de saber como funciona, é só você entrar em contato no telefone 12 99748 4881 e nós vamos aqui então agendar um dia para que você participe aqui com a programação. Vai ser um grande prazer, viu, querido? Um grande prazer mesmo. E eu queria falar com você, jovens! É, os jovens! Os jovens, eu queria falar com os jovens. Nós precisamos de vocês também. É, aquele que tiver interesse, mais uma vez eu digo, 12 99748 4881. Me liga, vamos agendar um horário e vamos bater um papo. O que é ser um locutor de rádio? Como é trabalhar nesta área tão gostosa, isso mesmo. E ó, eu quero mandar um grande abraço também para Silmara, Murilo, João Pedro, Gabriel. É, um grande abraço para vocês. Fábio Barbosa, meu amigo Fábio Barbosa. Pessoal lá de Taubaté, seu Vicente Jairo, Dona Vera Lúcia. É isso aí mesmo, meus queridos. A Jéssica, a Andréia, a Ítala. É, a Jane, um grande abraço para vocês. Olha só, o Elton John. A Regina, Regina, minha querida. A Regina lá na Nilocara e toda a galera. Ô, meu querido amigo Café. Café, um grande abraço pra você, querido. O Café, gente, olha, toda hora que eu passo lá pelo Café, tem sempre uma novidade pra me contar de pessoas lá sempre curtindo a nossa programação. Então, veja só. A Lúcia Maria pediu e eu ofereço agora para todos os nossos ouvintes esta linda, linda, linda, linda canção. É, Paradise Heroes. Witch Heroes, não é? Da nossa querida Tina Turner. Agora às 13 horas e 31 minutos.
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0: Luciano Maria, grande canção, não é verdade, para todos nós. Essa música é muito, muito gostosa, viu, Lúcia? Um grande abraço para você e toda a sua família, viu, querida? É, almoçando com música também, agradece a audiência do Hugo, da Dilmara, da Letícia, do Everton, do Diego e do Eric. Um grande abraço para vocês. Dona Isaltina, um grande abraço, minha querida. Eu quero mandar um grande abraço também lá para o Cícero Roberto, Cícero da Rádio. Da rádio, é, isso mesmo. O Cícero, Dona Maria das Graças. Ah, o Giovanni, a Tati. Ao Cicinho Neto, ao Cicinho Filho. A Gracinha. Ao Rodrigo e os filhos. Lá em Ingá da Paraíba, no Tropical Parque. É, meus queridos, isso mesmo. Um grande mover para vocês, um grande abraço para todos, viu? Também eu quero agradecer muito a audiência e o carinho que sempre me trata. É a Silvia Barreto, isso mesmo, a Joaquina, a Aninha, a Eliane Peron, a querida, minha querida Barbie, não é verdade? Ao Fernando e também ao Douglas, ao Juarez. Juarez, um grande abraço, meu querido, tudo de bom para você, viu? Toda a sua família, ao senhor Beto, Dona Lude, Jéssica, Angélica, Joaquim, o Benjamin, o papai do Joaquim e a mamãe do Benjamin. E olha só, chegou mais uma mensagem, vamos ouvir aqui comigo. Muita, muita mensagem, né? Mas vamos ouvir aqui comigo esta mensagem, vamos ver.
1: Boa tarde, eu falo daqui da Vista de Antônio e aquela música Barros de Alencar, apenas
0: Barros de Alencar.
1: Eu sou Fernando Nelson Bento e para todas as pessoas que estão me ouvindo, e para uma pessoa muito especial.
0: Muito obrigado, Paulo. É, o Paulo pediu e todos nós então juntos vamos ouvir Barros de Alencar. Apenas 3 minutos. É, meus queridos, almoçando com música, juntinho com você, deu um probleminha aqui, vamos lá, cadê você? Almoçando com música, vai tocar pra você agora, Hit, Menina Veneno, e eu já retorno.

Verdade, infelizmente, Paulo, vou abrir o programa amanhã pra você com a sua canção, porque agora, Almoçando com Música chegou ao final. É, meus queridos, então nós vamos para os nossos apoios culturais, e eu peço a você que está com sua Bíblia, e você apoie sua Bíblia, para juntos podemos então fazer a meditação da palavra do Senhor. Almoçando com Música, volta...

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meus queridos, é a Campus FM 104.9, juntinho de você. Muito obrigado. Obrigado, obrigado a cada um de vocês que juntos permanecemos até agora, não é verdade? Ah, meus queridos, que você tenha uma ótima tarde, uma excelente noite, né? Que você possa realizar os seus desejos, não é verdade? Eu peço perdão a essa quantidade de mensagem que eu não consegui atender hoje. É porque o horário, ele é assim mesmo, não é verdade? Então agora você que está aí nos acompanhando e que está com a sua Bíblia próximo de você, eu gostaria que você pegasse sua Bíblia e abrisse lá em Lucas, livro de Lucas, no seu Lucas 1, no seu versículo 37. Lucas 1, versículo 37.

Lucas 1, no seu versículo 37, ele fala para mim e para você o seguinte: porque para Deus nada é impossível. Realmente, meu querido, para Deus nada é impossível mesmo. E Ele está sempre pronto a me abençoar, a te abençoar, a abrir as portas para que nós possamos passar. Mas quem é que... Por que que tem certas coisas, João, que eu quero tanto e não consigo? É simples, meu querido. Porque ou eu ou você não estamos fazendo da forma correta. É verdade, meu querido, isso mesmo. E aí as coisas começam a ficar complicadas. E às vezes, veja só, querido, eu quero ser próspero, mas eu não quero que o meu próximo seja próspero. Tem algo errado. Eu quero que todos sejam meu amigo, mas eu não sou amigo de ninguém. Eu quero que todos sejam leal comigo, eu não sou leal com os outros. Eu quero ser verdadeiro, mas eu não sou. Eu quero que as pessoas sejam verdadeiras comigo, mas eu não sou verdadeiro com os outros. Então a vida nossa, meu querido, minha querida, é troca mútua. Se eu faço bem, eu recebo bem. Se eu amo, eu sou amado. Se eu troco gentilezas, alguém trocará gentilezas comigo. E essa é a mais pura verdade. Por isso que ele diz assim, olha, porque para Deus nada é impossível. Ele realiza todos os meus desejos e os seus. Só eu e você é que podemos impedir que essas bênçãos cheguem diante de nós. Amém? Vamos orar, meus queridos. Pai, em nome do Senhor Jesus, a Ti eu entrego a minha vida, a vida de cada um, papai, que está ligadinho no Almoçando com Música na Campus FM 104.9. Quero dizer ao Senhor, ó Pai, obrigado. Obrigado por este dia. Obrigado por me fazer mais um dia feliz. É, Pai. Eu agradeço ao Senhor porque Tu me deu o poder de acordar mais um dia, de sair de casa, de vir ao trabalho, de estar falando com o povo. Obrigado, Senhor. Abençoe a minha vida, abençoe a vida de cada um que está ouvindo agora, neste momento, papai, porque eu lhe peço, abra as janelas do céu, Senhor, e derrame sobre cada um, bênção sobre bênção, bênção sem medidas, ó Pai, para que cada um de nós possamos, então, realizar aquilo que o Senhor tem para nós. Papai, diante do Senhor, eu lhe peço pela vida do Dito, o esposo da Verônica, o Sidney, nosso radialista e toda a sua família, Cláudio Borges e família, Cícero Roberto e família, João Emanuel e Renata, Luana, Matheus, Selma de Souza, Roselina e do Britador e toda a família, Juarez e família, Senhor Deus, Leonardo, Valdemir, Cecília e família, Emily, Luana, Cassimiro, Benedita, Ana Maria, Duque, e o Quirino, o pai e toda a sua família, a Ana Maria do Britador, o Diego, a Sabrina, o João, a Daiane, a Milena, a Maria Luísa, a Selma, o Biro, a Emily, a Luana, o Tom, o Jean, o Alifer, o Rian e o Marco, seu cunhado, o Paulo Raimundo, o Fernando de São Bento, o Paulo Roberto e o Alexandre, a Elaine, a Maria Imaculada e família, a Ítala, o Emerson, a Lívia e o Miguel, o senhor Zati e toda a sua família, a Silvana e família, a Maria Eunice e família, a Marina e a família, Senhor Deus, Senhor Deus, a Vilma e família, a Terezinha, a mãe da Odete, papai, é isso mesmo, a Fátima, a Odete, toda a família, Senhor Deus, o José Diogo, a Josi, ao Pietro, a Vera Bueno e família, a Giza, a Rosana, lá do Almoxerifado, da Prefeitura, a Maria Helena e família, o Dinho e toda a sua família, pai, a Claudete, o Caroço e toda a família, a Maria Helena e família, a Tati Souza, o Sebastião e toda a sua família, a Elizabeth e toda a sua família, a Cris do CDHU e toda a sua família.
Papai, em nome do Senhor Jesus Cristo, que o Senhor toque em cada uma delas, ó Pai, cada nome que eu citei agora para o Senhor, e que o Senhor possa prover na vida de cada um, para a honra e glória do teu nome, Senhor Deus. Por isso, eu digo, amém! Amém, aleluia, glória a Deus, muito obrigado. Obrigado a cada um de vocês que juntos estávamos até agora. Por quê? Porque agora chegou a hora do Almoçando com Música. Não! O Almoçando com Música te diz tchau, mas agora é o horário do Show da Tarde, com Cláudio Borges, o locutor mais alegre da região. É isso mesmo, com músicas alegres e festivas para você. E eu, se assim Deus permitir, amanhã, juntos, estaremos novamente das 12 até as 14 horas. Por isso, tchau, tchau e até amanhã.

0: Rádio Campus FM e a hora certa. 1h58.
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12: 2h49. 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

0: as músicas.
1: Que energia linda, meu amor, que Deus te abençoe.
2: Obrigado pelo convite, tá?
0: A gente que agradece.
2: Realização
0: que Deus abençoe
2: de grande
0: muito.
2: Estar aqui com vocês.
0: Obrigado por ter vindo a brilhantar essa noite com a gente.
2: Muito, muito, muito.
0: Amém. Tamo junto. Conta com a gente sempre. Faz muito barulho pra Yasmin Santos, por
2: muito
0: favor, gente.
2: São Paulo!
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1: 3 horas.
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1: 4:01.
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1: 4:05.
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Olá, tudo bem, amigos e amigas ouvintes? E chegando seu amigo comunicador Sidney Silva para te fazer companhia. É um prazer imenso estar junto com você e também saber que você está aí ligado, ligada, curtindo a gente. Também nesta quarta-feira, dia 22 de julho. Você que faz aniversário hoje, parabéns, saúde, felicidades, muitos anos de vida, muita paz, muita luz, muita alegria, muito sucesso e muitas conquistas. Que os sonhos se realizem. Deus abençoe a todos vocês, aniversariantes. Deus abençoe também a todos nós. E aqui mais um programa Super Tarde, começando para a gente curtir sucessos nacionais e internacionais do presente e do passado. Vamos até às 5 da tarde. E também das 5 da tarde até às 7 da noite. Não percam comigo o Geração Sertaneja. Aí, você ligando e interagindo, participando comigo aqui no 99635-0367. O canal A Linha do Seu Sucesso, da sua participação, da sua emoção. Vem comigo, vem com a gente, vem ser feliz, vem. Hoje eu começo então com o grupo Menos é Mais. Coração Partido. 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

4h20, muito bem, você curtiu aí com Leito, Big Energy. Antes também foi o som de The Romantics, Talking in Your Sleep. É, você curtiu aqui no Geração, aqui no Super Tarde com Sidney Silva. E atenção aí, meu amigo, minha amiga, você que pediu música sertaneja pra mim, é, vou tocar a partir das 5 horas da tarde no Geração Sertaneja, às 5 da tarde, tá certo? Fiquem ligados, hein? Muito bem, vou chamar o intervalinho e já eu volto com muito mais da boa música nacional e internacional. 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
1: Muito bem, já estamos de volta. Daqui a pouco vou atender a participação da ouvinte. Obrigado a você que está curtindo a gente em Campos do Jordão, em toda a região aí, sul de Minas, Vale do Paraíba, Serra da Mantiqueira. Grande abraço a todos os ouvintes. 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Agora são 4:30, 4:30. É ligado comigo também a Dona Lázara, né? Sabe com a Emirim, né? Obrigado, Dona Lázara, pelo carinho, pela companhia aí, tá bom? A Tia Alzeira também. É ligado comigo também a Dona Lázara, né? Sabe com a Emirim, né? Obrigado, Dona Lázara, pelo carinho, pela companhia aí, tá bom?

Alô, Terezinha Francisca, daqui a pouco eu atendo você. Segura mais um pouquinho, por gentileza. Daqui a pouco eu localizo a música que você pediu aqui, tá certo, minha amiga Terezinha? Um abraço pro Carlos também, que já enviou a mensagem aqui. Alô, Carlos. Logo mais eu atendo você. Fica ligado aí, tá bom? Tem também o Toninho, né? O Toninho da Terceira já enviou mensagem aqui, a Ana do Britador. Fiquem ligados aí, tá certo?

0: Quem está participando agora com a gente, então, é a nossa ouvinte Claudina, hein? A Claudina, lá da Vila Maria. Exatamente. Vamos ouvi-la, então. Tudo bem? Boa tarde para você, minha amiga. Tudo certo? Opa, agora sim, vamos lá. Tudo bem?
1: Boa tarde, Sidney Silva, que é a Claudina da Vila Maria. Eu queria a música de Flash Dance, Irene Cara. Eu presto meu marido Caroso, meu cunhado Pastel, meu cunhado Derco, o meu filho João Vitor, a minha cunhada Dirce, a minha sobrinha Ana Paula, o Dinho, pro Rick, pra Maria Helena, Ana da Vila Britânia, e pra você dar a Cordeira da Vila pro Cícero da Graça. Deus abençoe você, uma boa tarde pra você.
0: Amém, obrigado. Deus abençoe você, família, também. Obrigadão aí pela participação, pela companhia. E vamos curtir então a música da Irene Cara. O nome da música é What a Feeling, tá certo, Claudina? Vamos nessa. 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
1: Muito bem, você curtiu então aí com Ana Castela Pipoco. Daqui a pouco tem roupa nova pra você pedir e ficar ligado aí, minha amiga. Aqui é o programa Super Tarde, um programa bem eclético pra você curtir sucessos nacionais e internacionais. Vou chamar um intervalinho aqui que está no horário. Já eu volto então com muito mais da boa música nacional e internacional. 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
8: Muito bem, a gente continua aqui fazendo gostoso para você, tocando sempre o que há de melhor na boa música nacional e internacional. Já vou atender a participação aqui de mais um ouvinte. E atenção, meus amigos motoristas, hein? Não percam a 10ª carreata de São Cristóvão no dia 2 de agosto. Concentração às 9h30 da manhã, próximo ao portal de entrada da cidade ali de Campos do Jordão, tá bom? A saída será às 10 horas da manhã, segue até o Hotel JB, retorna e segue até o Hotel São Cristóvão, onde teremos lá a celebração da missa, com a bênçãos, né, as bênçãos para os motoristas, documentos e veículos dos motoristas também, tá bom? E lembrando também que depois da missa, teremos a confraternização, hein? Então participe você também, amigo e amiga, da 10ª carreata de São Francisco, aliás, de São Cristóvão, né? 10ª carreata de São Cristóvão, no dia 2 de agosto, o protetor dos motoristas. Um abraço lá pra Preta, pro Salomão, pro Salomão Júnior, né? Pra Isadora, a todos da comunidade aí, né? A todos que estão ajudando a organizar também a carreata. Um abraço pra vocês, brigadão pela audiência, pela companhia, tá bom? Um abraço pro seu Adriano também, toda a equipe lá do Hotel São Cristóvão. É dia 2 de agosto, tá bom, gente? Concentração às 9h30 da manhã ali, próximo ao portal de entrada da cidade, para a 10ª carreata de São Cristóvão, o protetor do motorista, não perca.

0: Agora são 4h46, daqui a pouquinho tem o Geração Sertaneja comigo, Sidney Silva. Não perco, também está quase começando a partir das 5 horas da tarde, tá bom? Nosso amigo Toninho da Terceira também já enviou mensagem aqui dizendo boa tarde, tudo bem? Estamos te ouvindo, manda um alô para todos os clientes. Manda um alô para o Neném, João, Preta. Abraço, Sidney, obrigado, um abraço para você também. Obrigadão pela audiência, meu amigo Toninho. Eu vou atender agora aqui a participação da ouvinte Ana, lá da Vila Britânia. Tudo bem, Ana? Boa tarde aí pra você, tudo certo?
1: Uma internacional pra mim?
0: Sim.
1: Bem bonito? Vai pro cliente taxista, pra Luísa, Nair, pra Claudina, pra Cris, pra todo mundo que gosta. Tô ligadinho ouvindo seu programa.
0: Tá certo. Tá certo, Ana.
1: Vai pro seu pai, tá bom? Pra Regiane, pra sua esposa, pra todo mundo que gosta, tá bom?
0: Tá legal. Ana Maria de Souza. Também tem a participação aqui da Terezinha, lá da lanchonete Daniel, na Bernécia. Ela diz aqui, boa tarde. Quero vir com roupa nova. Ofereço para todos da lanchonete do Daniel, principalmente para Milena. Tá legal, obrigado Terezinha pela audiência, pela companhia, mais uma vez um bom trabalho. Para toda a equipe aí, tá bom? Um abraço lá para nossa amiga Sheila, tem também lá a Adriana, a Daiane, a Júlia, a Milena, né? O Daniel São Paulino lá curtindo. Bom trabalho para todos aí, tá bom? Vou tocar primeiro aqui, alô amiga Ana aí, da Vila Britânia, vou tocar primeiro Roupa Nova então e depois a gente toca uma internacional aí para você na sequência, tá certo? Fica ligada, vamos nessa? Seguindo no Trem Azul, super tarde.

você curtiu com The Cranberries, Linger. Atendeu a Ana, da Vila Britânia. Obrigado, Ana. Um abraço para a Ana do Britador, também está lá ouvindo a gente. Nem encontrei com a Ana Bernice ontem. Brigadão aí pela companhia, tá bom, Ana? Melhoras aí para você. Mas também foi o som, a romântica do Jim Diamond, I Should Have No Better. Essas foram as últimas, então, aqui do programa Super Tarde, que vai ficando por aqui. Volta amanhã comigo, se Deus quiser, às 16h, para a gente curtir novamente sucessos nacionais e internacionais com a participação de vocês ouvintes, tá bom? E fiquem ligados que já eu volto na sequência apresentando também, então, o Geração Sertaneja, Campos FM, o sucesso da cidade. E até já!

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1: 5:01, confirmado.
2: Confirmado.
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Muito bem, agora são 5:09 e já estou de volta com vocês. Alô, alô, muito boa tarde, compadre, comadre, rapaziada, moçada, criançada, mulherada, gente amiga, gente boa do meu coração. Começando então aqui mais um Geração Sertaneja com Sidney Silva. É um prazer enorme estar junto com você e também saber que você está aí ligado, ligada, curtindo Geração comigo também nesta quarta-feira, dia 22 de julho. Realmente isso aí, galera, gente fina, gente boa do meu coração. E olha quem faz aniversário hoje, dia 22, é o Pablo Monteiro, parabéns, Pablo. Também o José Carlos Silva, parabéns, Zé Carlos. O Éder Henrique Bustamante, parabéns, Éder. Marcelo e Angélica, parabéns. Também José Aparecido, parabéns. Hoje também o José Mauro André, parabéns, Zé Mauro. Também o José Mauro de Melo, parabéns, Zé Mauro de Melo. Hoje também o Adílio Dias Roque, parabéns, Adílio. Parabéns a todos vocês que também fazem aniversário hoje. Saúde, felicidade, muitos anos de vida, muita paz, muita luz, muita alegria, muito sucesso e muitas conquistas. Que os sonhos se realizem. Deus abençoe a todos vocês, aniversariantes. Deus abençoe também a todos nós. Realmente são aí. E vamos que vamos com a galera que eu amo. Simbora, simbora, simbora. Começo o programa de hoje, estou atendendo aqui o nosso ouvinte Carlos. Exatamente, deixa eu localizar aqui o Carlos. Ele que diz aqui, boa tarde, boa tarde. Manda um abraço para a Vanessa, Joana e a Rosinha da Vila Albertina. E toca o modão aí para nós, tá certo? Obrigado, Carlos, um abração para todos vocês da Vila Albertina, também ligados comigo. Obrigadão pela audiência, pela companhia, tá bom? E também vou atender aqui o nosso amigo Léo Motoboy, ele que está fazendo as entregas lá e ouvindo a gente no fone, né? No fone que está adaptado no seu celular, curtindo aqui o som da Campus FM. Bom trabalho para você, ótimas entregas aí. Obrigado pela carona, tá bom? Meu amigo Léo Motoboy, que está dizendo aqui, boa tarde, Sidney Silva, poderia tocar a música do Samuel e Daniel. Tá certo, obrigadão pela participação aí do nosso amigo Léo Motoboy. Grande abraço a todos os motoboys também na audiência do programa. Então, para começar hoje, eu atendo o nosso amigo Carlos da Vila Albertina. Ele pediu um modão aqui, vou tocar para você. Tião Carreira e Pardinho. A vaca já foi pro brejo. See what?

Aí você curtiu então Daniel e Samuel em Carpinteiro Pregador, que atendeu o nosso amigo Léo Motoboy. Obrigado, Léo, aí pela audiência, pela companhia, pela participação. Mais uma vez, tá certo, meu amigo? Bom trabalho. E agora são 5h20. 5h20, vou chamar o intervalinho e já eu volto trazendo mais sucessos da boa moda sertaneja, atendendo mais ouvintes. Boa tarde, geração.

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1: Opa, 5 horas e 26 minutos agora, hein? 5h26. Já tem Luan Santana pra você que pediu, tá certo? Alô, Claudina, logo mais eu atendo você, fica ligado aí, Claudina. 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

gente continua aqui fazendo gostoso pra você, tocando sempre o que há de melhor na moda sertaneja, pra você de bandeja. É isso mesmo, bom demais, hein? Gostoso demais. Eu fazendo companhia pra vocês, vocês fazendo companhia pra mim. Bom demais, vamos que vamos. Um ótimo fim de tarde, uma ótima noite também que está chegando pela frente para cada um de vocês ouvintes ligados comigo também, então, nesta quarta-feira, dia 22 de julho. Um abraço para o nosso amigo lá, o Evandro Cabeleireiro, também ligado comigo, né? O Evandro, seu irmão lá, o Val Cabeleireiro, e o Nicolas Cabeleireiro lá no Salão do Val, na Bernécia, na Brigadeiro Jordão, em frente à Praça da Banca ali na Bernécia. Bom trabalho aí, meus amigos, né? Profissionais aí, especialistas no corte do cabelo. Obrigadão pela audiência, pela companhia de vocês aí, tá bom?

abraço também pro nosso amigo Rock, hein, ligado comigo lá, já é demais, né? Alô, Rock, a Amanda, o Alex, tá certo? Toda a família aí, forte abraço. É, lá também está a nossa amiga Nice, né? Um abraço pra Nice, pro Sérgio, alô Sérgio, alô Nice. Também pra nossa amiga ligada com a gente, dona Jussara, um abraço pra dona Jussara, lá ligada. As minhas primas, a Dirce e a Nice, né? Alô Nice, alô Dirce, obrigadão pela audiência também, tá bom? O Vicente também tá ligado, é isso aí, alô Vicente. Também lá no Jardim Maia, ouvindo a gente, está a nossa amiga, tá ligado, é isso aí, alô Vicente. Também lá no Jardim Maia, ouvindo a gente,

Entender agora aqui a participação da nossa ouvinte Terezinha Francisca, lá da Lanchonete Daniel. Ela que diz aqui: boa tarde, quero ouvir com Luan Santana. Ofereço para todas da lanchonete, principalmente para a Milena. Tá certo? Mais uma vez, um grande abraço a todos aí e a todas, né, da Lanchonete Daniel na Bernese. Vamos curtir então o sucesso de Luan Santana. Um beijo. See you.

Muito bem, você curtiu então aí com o Daniel, tocando em frente, modão da hora, hein? Só modão do bom aqui, compadre, comadre, rapaziada, moçada, criançada. Já já mais sucessos da gostosa moda sertaneja pra você curtir comigo. Tá bom? 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Muito bem, agora são 5h41, hora certinha. Vou chamar aqui o intervalinho, que está no horário. Já eu volto com muito mais, então, da boa moda sertaneja. Boa tarde, geração.

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Muito bem, agora são 5 horas e 48 minutos. Olha aí, todo mundo ligado, hein? Curtindo, participando, bom demais. É muita gente ouvindo a gente em Campos do Jordão e toda a região. Gostoso demais, vamos que vamos. A galera que eu amo, simbora, simbora. Abraço pro nosso amigo Cícero da rádio também. Cícero, nosso diretor aqui, a Graça, nossa presidente da Campos FM. Um abraço para toda a família aqui, meus amigos. 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

0: procurar saber para a dona Leonilda, ouvindo a gente lá na Vila São Paulo, né? Alô, dona Leonilda, o seu Antônio, curtindo. Um abraço para vocês aí, tá bom? Um abraço para a Lucimara também, para a Eliana, né? Uma ótima tarde a todos aí da Vila São Paulo, curtindo a gente. É, lá também está a dona Cida ligada comigo. Alô, Cida, curtindo. O Brás Pedreiro também está lá ligado, né? O Carlos Pedreiro, a Lucimara, alô, Mara. O Leonardo, alô, Leonardo, a filha dela também está lá ligada. Tá certo? O Denner e a Bruna, alô, Bruna, alô, Denner. Obrigadão pela audiência todos aí. Tá certo, minha amiga Cida e Brás Pedreiro. E também lá na Vila São Paulo está o nosso amigo Chicão, né? O Chicão é sua esposa, Irmantina. Alô, Irmantina, alô, Chicão. Lá também está o André Santista, alô, André. O Anderson Costa, alô, Anderson. O Jair e a sua filha Janaína, né? Alô, Janaína, alô, Jair. Um abração para todo mundo aí da Vila São Paulo. Obrigadão pela audiência, pela companhia. A Vanessa, a Fátima Luz também está lá ligada, né? Alô, Vanessa e a sua tia Isabel. Alô, Isabel, obrigadão pela audiência e pela companhia de sempre aí, tá certo? Agora faltando 8 minutinhos para as 18 horas e vamos de moda, hein? Quem está participando agora aqui com a gente, então, é a nossa ouvinte, deixa eu localizar aqui, a Claudina, da Vila Maria. Vamos lá, tudo bem, Claudina? Boa tarde.
1: Boa noite, Sidney Silva, aqui é a Claudina da Vila Maria. Eu queria uma música do Gaúcho da Fronteira, Foneirão. Eu ofereço para o meu marido Caroço, para o meu cara Pastel, para o meu cargo Débora, para o meu filho João Vitor, para minha cunhada Dirce, para a minha prima Ana Paula, para a Dirce, para a Ana da Vila Britânia, para a Maria Helena, para o Dinho e para o Rick, e para você da Rádio Cajardão. Boa noite para você, boa tarde.
0: Obrigado, ótimo fim de tarde, ótima noite também que está chegando pela frente para você e toda a família. Grande abraço também então aí aos moradores da Vila Maria ligados. Vamos curtir então com o Gaúcho da Fronteira. Vai lá pro Valdir Febra, o Gaúcho também, né? Sempre ouvindo o nosso programa aqui. Abração para você e família, ok? Meu amigo Gaúcho, vamos nessa. Estão pedindo o Vaneirão. Silva.
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0: muito bem, você curtiu então aí com Nando Moreno e a participação especial do Rio Negro e Solimões, Chapeludo. Agora são 6 horas pontualmente em Campos do Jordão, vou chamar aqui o intervalinho e já já tem Zezé de Camargo e Luciano para atender a participação de mais um ouvinte. Fiquem ligados aí, boa noite, geração.
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1: Agora são 6:07. Boa noite, compadre, comadre, rapaziada, moçada, criançada, mulherada, gente amiga, gente boa do meu coração, curtindo aqui o Geração na melhor programação. Que vamos com a galera que eu amo, simbora, simbora, simbora. Já já, mais uma sertaneja da hora aí pra você curtir, atendendo aqui mais um ouvinte. E atenção aí, meus amigos motoristas aí, não percam, participem então da 10ª carreata de São Cristóvão. Dia 2 de agosto, hein? Concentração às 9:30 da manhã, próximo ali ao portal de entrada de Campo Jordão, tá bom? Com saída às 10 horas da manhã, segue até o Hotel JB no Capivari, retorna e depois segue até o Hotel São Cristóvão, onde teremos lá a celebração da Santa Missa, em honra a São Cristóvão, né? Com as bênçãos aos motoristas, documentos e veículos dos motoristas, tá bom? E logo após a Santa Missa, teremos a confraternização, hein? Não percam, participem vocês também da 10ª carreata de São Cristóvão, o protetor dos motoristas, dia 2 de agosto, concentração às 9:30 da manhã, ali próximo ao portal de entrada da cidade. 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

Agora são 6:09. E a gente continua agora fazendo sua noite também muito mais gostosa, muito mais especial, com o que há de melhor na moda sertaneja. Quero mandar um abraço também pro Nicolas lá no táxi, né? Alô, Nicolas, taxista lá ouvindo a gente, meu sobrinho. Um abraço para você, para o Adonir Chico Bento, também o taxista. A Priscila, taxista, também está sempre lá ligada, né? Alô, Priscila. Um abraço também lá pro Augusto, pra Ana, esposa dele, tá bom? Pro Vavá também que tá lá ligado, alô Vavá. E também curtindo a gente o nosso amigo lá, o seu Mariano. Seu Mariano, taxista, né? Alô Mariano, tem o Elias, taxista. É, também o Carlinhos, taxista, né? Lá curtindo a gente. Tá certo? Nosso amigo lá também, o seu Roberto, taxista, né? Alô, Roberto, bom trabalho. O seu Oswaldo, taxista, alô, Oswaldo. Teodósio, taxista, bem sempre lá ligado, né? Alô, Teodósio, também na audiência com a gente. O nosso amigo André, taxista, lá ligado. O Sidney, taxista, né? Meu xará, alô, Sidney, ótima noite para todos os taxistas. Também lá curtindo a gente, o Norival, né? Norival, taxista, ligado. Tem também o André, taxista. O Oliveira, taxista, né? Tá certo. Também o nosso amigo Osmar, taxista, lá no Capivari, né? Alô, Osmar, bom trabalho pra você. Também pro seu Zé, que tá lá ligado. Alô, seu Zé, taxista, curtindo. É, o Paulo Bispo também tá lá ligado. Alô, Paulo Bispo. Enfim, um grande abraço a todos os motoristas, né? A todos os taxistas aí. Obrigadão pela audiência, pela companhia. Excelente noite pra vocês. Excelente noite a todos os ouvintes também. Ligados comigo aqui em todos os bairros de Campos e toda a região sul de Minas, Vale do Paraíba, Serra da Mantiqueira. Olha, gente, vou atender agora a ligação, a participação aqui da nossa amiga Isaltina, da Vila Santo Antônio. Encontrei com ela ontem na Bernécia. Um abração para a senhora. Obrigadão pela audiência, pela companhia. Tá certo, minha amiga? Ela que quer ouvir, então, com o Zezé de Camargo Luciano. Está oferecendo para a Ana Bacana, lá da Vila Britânia. Para Luiz do Morro do Elefante. Também para mim e família, obrigado. A todos nós aqui da Campus FM e a todas as amigas. Certo? Obrigado, minha amiga Isaltina, aí, pela audiência, pela companhia. Grande abraço, uma excelente noite também, então, a todos os moradores aí da Vila Santo Antônio. Vamos curtir com Zezé de Camargo Luciano. Aí, matando saudade, hein? Coração está em pedaços. Simbora.

Muito bem, você curtiu então aí com Praia Véia e Gustavo Lima, Equivocada. É a melhor da música sertaneja, você está curtindo com Cisney Silva aqui no Geração Sertaneja pela Campus FM. 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Confira você também, meu amigo e amiga. Vou chamar agora aqui o intervalo com os apoios culturais. Já eu volto com muito mais sucessos da Boa Moda Sertaneja. Boa noite, geração!

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já estamos de volta, agora são 6h27. Mais uma vez, obrigado a vocês que estão curtindo Geração Sertaneja com Sidney Silva aqui na Campus FM. Nosso amigo Toninho da TC lá está dizendo que hoje tem Palmeiras, né? Tá certo. Hoje tem Curitiba e Palmeiras, hein? Daqui a pouco às 7h30 da noite. É na volta aí do Brasileirão. Hoje também tem São Paulo e Atlético Paranaense às 9h30 da noite, com transmissão também pela TV, pela Vanguarda, né? E também hoje tem Internacional e Cruzeiro, também às 9h30 da noite. Um abraço a todos, todas as torcidas, né? A todos os torcedores aí de times de futebol do Brasil e do mundo. Obrigadão pela audiência, pela companhia. Excelente noite a todos mais uma vez, tá bom? Abraço pro meu sobrinho Gabriel, também tá ligado comigo lá no Capivari, né? O Gabriel, o Marcelo, toda a equipe, bom trabalho para vocês, tá bom? Abraço pra Mayara também, né? Namorada do Gabriel. Obrigadão pela companhia de todos aí, tá certo?

Agora 6h29, quem chega para cantar para a gente agora, ela, Marília Mendonça, Pomar Maraíza, Bebaça, Silva.

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0: Aí você curtiu Paixão Proibida com Marciano, antes também foi Lauana Prado, Escrito nas Estrelas, e Gini Geno, Acidente de Amor. Alô Cesarina, alô Guilherme, já atendo vocês, tá bom? Fiquem ligados aí, Cesarina e Guilherme participando aqui. Depois do intervalo, a gente já toca o sucesso de vocês também, tá certo? Boa noite, geração!
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0: bem, já estamos de volta agora. São 6 horas e 50 minutos, faltam 10 minutos para as 7 da noite. Vou atender aqui as duas últimas participações, né? Vou atender a Isaltina e também o Guilherme. Aliás, vou atender a dona Cesarina e o Guilherme. Antes de tocar a música para eles, quero também já agradecer muito o carinho, a audiência, a companhia dos amigos e amigas ouvintes. Para voltar amanhã, então, às 4 da tarde com o programa Super Tarde e às 5 da tarde aqui com o programa Geração Sertaneja. Espero que vocês tenham gostado de ouvir, tá certo? Desejo para vocês uma excelente noite, bons sonhos, bom descanso. Um beijo no coração de todos, hein? Deus abençoe a todos vocês ouvintes, Deus abençoe também a todas as famílias. Então, para encerrar o nosso programa aqui, eu vou atender a nossa ouvinte Cesarina, lá da Vila Matilde. Tudo bem? Boa noite, Cesarina.
1: Oi, Sidney. Boa noite.
0: Boa noite.
1: Tudo bem?
0: Tudo.
1: Sidney, toca para mim com o Chitãozinho Chororó. Tem Esquecer é Impossível?
0: Certo.
1: Um abraço, viu, Sidney? Fica com Deus. Tchau.
0: Obrigado, um abraço para você também. Fica com Deus. Bom descanso aí, minha amiga. É, também eu atendo o Guilherme, né? O Guilherme lá do bairro dos Vitos, mais uma vez participando com a gente. Ele pediu o Zezé de Camargo Luciano. Ele dedica a todos os ouvintes, a todos nós da rádio, né? Para mim, família, e também para toda a sua família. Ótima noite então, a todos os moradores do bairro dos Vitos aí. Obrigadão pela audiência, pela companhia. Então, Sidney Silva vai ficando por aqui. Para encerrar o programa de hoje, eu deixo vocês aí com um Chitãozinho e Chororó para atender a nossa amiga Cesarina da Vila Matilde. Ótima noite também a todos os moradores da Vila Matilde aí ligados comigo, tá bom? Obrigado também a vocês que nos ouvem em todos os bairros aqui de Campos e toda a região aí. Sul de Minas, Vale do Paraíba, Serra da Mantiqueira. Excelente noite para todos. Sidney Silva, eu fico por aqui. Vamos ouvir então um Chitãozinho e Chororó. Te Esquecer é Impossível. E depois tem o Zezé de Camargo Luciano, Flores em Vida, lá pro Guilherme. Obrigado, gente. Boa noite. Até amanhã. Tchau.

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0: registrou 741 casos de feminicídio no primeiro semestre, uma redução de 2,5% em comparação ao mesmo período de 2025.
1: E hoje a Voz do Brasil completa 91 anos.
2: E vamos saber um pouco mais sobre a história do programa e a importância dele para os ouvintes.
3: Traz a informação precisa, sem distorção.
4: A gente traz uma referência afetiva no jornalismo brasileiro.
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1: Hoje, na apresentação da Voz do Brasil, eu, Luciana Vasconcelos e Nazi Brum.
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1: Uma nova fase do Plano Brasil Soberano terá 18 bilhões e meio de reais em linhas de financiamento para atender empresas afetadas pelas tarifas aplicadas pelos Estados Unidos em suas exportações.
2: A medida também inclui empresas prejudicadas por conflitos internacionais, especialmente em países do Golfo Pérsico.
1: Entre os principais setores estão madeira, carvão, máquinas e equipamentos elétricos, cerâmicas, plásticos, calçados, papel e açúcar.
6: Com a assinatura da medida provisória, a sanção da lei que criou o Programa Brasil Soberano, 18 bilhões e 500 milhões de reais serão liberados por meio de novas linhas de crédito. Segundo o ministro do Planejamento e Orçamento, Bruno Moretti, os setores atendidos foram divididos em três grupos.
7: Os afetados pelas tarifas comerciais, setores industriais estratégicos, como de químico, farmacêutico, setor automotivo, minerais críticos, fertilizantes, e, por fim, um grupo de empresas afetadas pelas exportações para o Golfo Pérsico.
6: No total previsto, 13 bilhões e 500 milhões virão do Tesouro Nacional e 5 bilhões serão aportados pelo Banco Nacional de Desenvolvimento Econômico e Social. O ministro da Fazenda, Dario Durigan, explica que os créditos serão liberados gradualmente pelo BNDES.
8: A gente está usando recursos que já foram mobilizados para o BNDES, em especial, por exemplo, no Brasil Soberano 1, e que não foram utilizados então. Nós vamos atendendo à medida em que a necessidade aparecer, avaliando a necessidade de maneira bastante pontual e proporcional.
6: Os recursos poderão ser utilizados em 6 linhas de crédito com juros entre 3% e 9,8% ao ano e vão apoiar, por exemplo, empresas que querem manter suas operações enquanto reorganizam as vendas ou servir para a compra de máquinas e investimentos produtivos. O ministro do Desenvolvimento, Indústria, Comércio e Serviços, Márcio Elias Rosa, destacou que o programa atende a uma reivindicação apresentada por 22 setores produtivos.
9: Uma reivindicação de todos os setores, para que nós tivéssemos essa linha de crédito, acesso a essa linha, capaz de aplacar um pouco. Nós vamos continuar lá no MDIC, dialogando com o setor privado, com todos os setores atingidos e não atingidos.
6: A tarifa adicional de 25% dos Estados Unidos sobre parte dos produtos brasileiros exportados ao país entrou em vigor nesta quarta-feira. A medida atinge itens como etanol, máquinas agrícolas, açúcar orgânico, calçados, vestuário, papel, máquinas elétricas e produtos de aço. A sobretaxa será cobrada dos importadores americanos no momento em que os produtos brasileiros entrarem nos Estados Unidos. Reportagem Gabriela Noronha.
2: O Ministério da Pesca e Aquicultura informou que determinados tipos de peixes e crustáceos ficaram de fora da lista dos setores atingidos pela tarifa de 25% imposta pelos Estados Unidos aos produtos brasileiros.
1: Entre eles estão a tilápia fresca ou refrigerada, albacora bandolim e lagosta congelada.
2: Estão na lista de itens sujeitos à nova tarifa o filé de tilápia congelado e lagostas vivas, frescas ou refrigeradas.
1: A relação completa dos produtos está disponível em gov.br/MPA.
2: O Brasil registra 741 casos de feminicídio no primeiro semestre deste ano, uma redução de 2,5% em relação ao mesmo período do ano passado.
1: Os resultados foram divulgados hoje pelos Ministérios da Justiça e Segurança Pública e o das Mulheres.
0: Os dados são referentes ao período de janeiro a junho deste ano. O Brasil registrou 741 casos de feminicídio no primeiro semestre, uma redução de 2,5% em comparação ao mesmo período de 2025. Os indicadores são do Monitoramento Nacional da Violência contra a Mulher, elaborado com base no Sistema Nacional de Informações de Segurança Pública. Na divisão por regiões, o Norte teve o maior índice de queda, com 20%, seguido do Nordeste, com 19,9%. A gerente do projeto Mulher Segura, Fernanda Antonucci, ressalta a importância do acompanhamento constante desses índices estatísticos.
10: A redução de 2,5% dos casos de feminicídio demonstra que o enfrentamento à violência contra a mulher exige ações coordenadas, integradas entre os entes federativos e as instituições responsáveis pela proteção das mulheres.
0: O levantamento também contabilizou 20.441 prisões entre fevereiro e julho. Desse total, mais de 16 mil foram feitas em flagrante e mais de 4 mil por mandados judiciais. O monitoramento indicou que foram realizados mais de 92 mil atendimentos a vítimas e o acompanhamento de 55 mil medidas protetivas em todo o país. De acordo com Fernanda Antonucci, gerente do projeto Mulher Segura, o resultado mostra a relevância do acompanhamento dos indicadores.
10: Recebemos esse resultado com responsabilidade. Cada feminicídio evitado representa uma vida preservada, uma família protegida e uma mulher que pôde continuar sua trajetória com segurança e dignidade.
0: Os dados completos do Monitoramento Nacional da Violência contra a Mulher estão disponíveis nos canais oficiais do Ministério da Justiça e Segurança Pública e do Ministério das Mulheres. Com reportagem de Edinaldo Júnior, Márcia Fernandes, para a Voz do Brasil.
2: Vale lembrar que o Ligue 180 é o principal canal de denúncias e acolhimento em casos de violência contra a mulher.
1: A ligação é gratuita e o serviço funciona 24 horas por dia, todos os dias da semana.
2: Além do atendimento por telefone, o canal também recebe mensagens pelo WhatsApp no número 61 96100 0180.
1: O preço do tomate caiu 15,85% nas principais centrais de abastecimento, as CEASAs, no país no mês de junho.
2: É o que mostra o sétimo boletim Hortigranjeiro, divulgado hoje pela Companhia Nacional de Abastecimento, a Conab.
1: De acordo com um levantamento, o quilo do produto foi comercializado em média por R$ 5,59 no atacado.
2: Além do tomate, a melancia, a laranja e a maçã também ficaram mais baratas.
1: Segundo a Conab, a redução dos preços é reflexo do aumento da oferta e da menor demanda por algumas frutas no período analisado, como explica a analista de mercado da companhia, Flávia Starling.
11: Em relação aos preços das principais frutas, a laranja apresentou uma desvalorização de 13,20%. Já a maçã, o que aconteceu? Houve a finalização da colheita tanto da variedade Fuji quanto da variedade Gala, aumentando a oferta e com isso os preços também reduziram em consequência. Já a melancia, dentre as frutas, foi a que apresentou a maior desvalorização. Houve queda tanto nos preços quanto na comercialização. Todas as frutas apresentaram desvalorização nas suas cotações da média mensal ponderada, com exceção da banana. A banana, ela apresentou incremento de 2,10% devido à menor oferta.
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1: Como sempre, foi ao longo dessas mais de 9 décadas.
12: Em 22 de julho de 1935, foi ao ar pela primeira vez o programa de rádio mais antigo do país. Estreou durante a presidência de Getúlio Vargas para divulgar os principais atos do governo.
13: A Rede Brasileira de Rádio Difusão, a Voz do Brasil.
12: Ao longo dos anos, o programa passou a contar também com notícias do Poder Legislativo, do Judiciário e uma pequena participação do Tribunal de Contas da União. Mudou o nome, o formato, mas a missão permaneceu a mesma ao longo desses 91 anos. levar informações oficiais aos brasileiros de todos os cantos do país.
14: Excelentíssimo senhor presidente da República, Tancredo de Almeida Neves, faleceu essa noite.
15: O Brasil tem uma nova Constituição.
16: Presidente Fernando Henrique condecora aos pentacampeões.
12: No sul do Brasil, o pescador Márcio Prudêncio Constantino, de Balneário Rincão, em Santa Catarina, está sempre sintonizado.
17: Traz a informação precisa, sem distorção, sem fake news, traz as informações mais relevantes para o cidadão brasileiro que tem acessibilidade em qualquer local. Que a gente aqui do Sul, às vezes, não sabe o que está acontecendo no Norte. As atualizações de programas, o que vai acontecer, programas sociais, ele abrange tudo. Então, quem escuta ali sabe que o que está acontecendo é realmente. Para mim é sem igual.
12: Um dos principais objetivos da Voz do Brasil é fazer com que os cidadãos conheçam os serviços públicos a que eles têm direito, não importa o local onde moram ou sua condição de vida, como no caso do pescador Márcio Constantino.
17: É ali que vai saber, não só dos pescadores, que é a minha modalidade, mas de toda a categoria. É muita informação que é noticiada e às vezes as pessoas, por falta dessa informação, não vão nem procurar os seus benefícios, seus direitos. É, normalmente a gente já escuta de primeira mão na Voz do Brasil e depois é só ir de atrás. Aqui que a gente já está bem informado, né?

0: horas, o programa se modernizou e hoje é multiplataforma. Está disponível também na internet em tempo real e nas redes sociais. Mas o rádio continua sendo a marca registrada do programa e está entre as memórias mais saudosas da agricultora familiar Maria Santos Almeida, de 57 anos.
1: A gente se criou ouvindo a Voz do Brasil, porque a gente tinha somente o rádio, nem televisão a gente não tinha. Então, no horário da tardinha, a gente tinha o compromisso de ficar inteirado com aquelas notícias que se passava e que a gente, então, ficava sabendo somente pelo programa, pela Voz do Brasil. Atualização sobre saúde, sobre política, sobre programas sociais, que a gente na época até nem entendia.
0: Maria Almeida não só passou a entender dos programas sociais, como tornou-se beneficiária. Foi pelas ondas do rádio que ela soube, por exemplo, do Programa Nacional de Fortalecimento da Agricultura Familiar, o PRONAF.
1: Desde bem antes de eu me aposentar, de 20 e poucos anos, impacta bastante a gente e todos os agricultores, e ele nos dá a certeza de que aquilo ali foi atualizado, falou na Voz do Brasil, para nós está falado.
0: Na outra ponta do país, em Oeiras, no Pará, o jornalista Cristivan Alves tem uma relação com a Voz do Brasil que é também afetiva.
2: Desde a infância, no meu território quilombola, a gente ouve a Voz do Brasil, né? Isso no período quando a gente era criança e vem atravessando a nossa geração todinha, né? Eu, como um comunicador quilombola aqui da Amazônia, a gente traz uma referência afetiva, né, no jornalismo brasileiro quando se fala em Voz do Brasil, né?
0: Depois de quase 60 anos de obrigatoriedade da transmissão às 19 horas, em 2018, o horário de veiculação da Voz do Brasil ganhou flexibilidade. O programa continua sendo transmitido ao vivo às 19 horas, mas as emissoras têm liberdade para iniciar a transmissão até às 21 horas. Independente disso, ao toque da trilha, todo brasileiro, em todos os cantos do país, já sabe o que vem na sequência. Reportagem Natália Koslick.
3: Por causa dos riscos de incêndios florestais durante o período de estiagem, o IBAMA orienta propriedades rurais para prevenir o fogo.
4: E alerta para as multas e interdições em caso de descumprimento de medidas de combate aos incêndios.
5: Com a chegada do período de estiagem, aumenta o risco de incêndios florestais em diversas regiões do país. A prevenção é uma das principais formas de reduzir a ocorrência e a propagação do fogo. O IBAMA publicou editais de notificação preventiva destinados a proprietários de imóveis rurais localizados em áreas de maior vulnerabilidade. O presidente do IBAMA, Jair Schmidt, explica qual o objetivo do edital.
6: Como é que o IBAMA faz isso? E faz uma notificação para essas propriedades para que elas adotem medidas preventivas para evitar os incêndios, mas também que realizem os planos, né, de operacionais voltados a combater esses incêndios caso eles ocorram.
5: Os editais reforçam obrigações previstas na legislação ambiental. Entre as orientações estão a proibição do uso do fogo sem autorização, a redução do acúmulo de vegetação seca, a proteção de áreas de preservação, a implantação de aceiros quando tecnicamente recomendados, o monitoramento das propriedades, a capacitação de trabalhadores e a comunicação imediata às autoridades em caso de incêndio. O presidente Jair Schmidt destaca que durante o período seco, medidas preventivas ajudam a reduzir o risco de incêndios florestais. A prevenção depende da atuação dos órgãos ambientais, dos proprietários rurais e da população. E a adoção antecipada dessas medidas contribui para proteger pessoas, propriedades e o meio ambiente.
6: O IBAMA notificou 11.805 propriedades rurais no Pantanal, na Amazônia e no Cerrado, se ocorreu alguma queima naquele local. Se não houver autorização, essas áreas elas podem sofrer fiscalização e as pessoas serem multadas, serem autuadas, serem área embargada ou algum equipamento material também apreendido.
5: O monitoramento também utiliza imagens de satélite e sistemas de sensoriamento remoto para identificar focos de calor, acompanhar áreas de risco e apoiar as ações de fiscalização. Reportagem Pablo Mugim.
4: a fumaça dos incêndios florestais pode afetar a saúde, especialmente em períodos de piora da qualidade do ar.
3: Para orientar a população, o Ministério da Saúde disponibiliza documento com alerta e recomendações para a população em caso de queimadas e incêndios florestais.
4: Entre as principais recomendações estão acompanhar as previsões meteorológicas e os alertas oficiais sobre queimadas e qualidade do ar, além de beber água regularmente para manter as vias respiratórias hidratadas.
3: Também é importante evitar atividades físicas e esforços intensos ao ar livre quando a qualidade do ar estiver comprometida e priorizar a permanência em ambientes internos e protegidos da fumaça.
4: O documento pode ser encontrado em gov.br/saúde.
3: Sabonete, shampoo, cremes para cabelos ou para pele. Todos esses produtos atraem a atenção do consumidor.
4: Mas na hora de comprar, é preciso ficar atento ao selo da Anvisa, que é responsável por regulamentar os cosméticos.
3: Para garantir a segurança de quem compra, a agência atualiza as substâncias que podem ser utilizadas nesses produtos.
7: Eles fazem parte do cotidiano, mas em alguns casos podem se tornar vilões da saúde. Os produtos de higiene pessoal, cosméticos e perfumes comercializados no país são regulamentados e fiscalizados pela Agência Nacional de Vigilância Sanitária, que acabou de atualizar as listas de substâncias restritas e proibidas na fabricação desses itens. O gerente geral de cosméticos e saneantes da Anvisa, Bruno Rios, explica que essa lista está sempre passando por atualizações.
8: Tanto de proibitivos quanto de restritivos, ela é uma lista viva. Então a gente está sempre acompanhando novos estudos, novas evidências científicas, novos modelos regulatórios. Então, sempre quando há novos estudos, a gente corre atrás para poder fazer uma nova avaliação daquela substância para ver se de fato ela ainda é uma substância segura e que ela ainda pode ser utilizada nos cosméticos que serão oferecidos para a população.
7: Entre os problemas que podem ser ocasionados pelo uso de produtos irregulares estão as alergias e dermatites de contato. Para evitar reações adversas, é importante observar se o produto tem um registro na Agência Nacional de Vigilância Sanitária, além das condições em que ele é armazenado e vendido. Como explica a médica dermatologista e primeira secretária da Sociedade Brasileira de Dermatologia, Rosana Lazzarini.
9: Se você está comprando um produto numa farmácia ou numa loja e ele está exposto ao sol, a chance de ter a transformação de alguma substância dentro desse cosmético e ela se tornar um alérgeno aumenta. Então, eu acho que são cuidados também que têm que ser tomados, né? Observar a procedência, está aprovado pela Anvisa, observar se como que foi armazenado esse produto.
7: As substâncias que se tornaram restritas só poderão estar presentes na fórmula dos cosméticos e produtos de higiene pessoal em condições e limites explícitos. Já os itens proibidos deverão ser banidos desse mercado. As listas de substâncias restritas e proibidas estão disponíveis na página da Anvisa na internet, em gov.br/anvisa. No site, também é possível fazer denúncias sobre produtos comercializados que não tenham selo da Anvisa ou relatar reações adversas causadas por produtos regulamentados. Reportagem Luana Karen.
4: 22 de julho é o Dia Internacional do Trabalho Doméstico.
3: De acordo com dados do IBGE, são mais de 5 milhões de trabalhadores e trabalhadoras domésticas no país.
4: E você sabia que o registro na carteira de trabalho e a garantia de salário mínimo são direitos obrigatórios no Brasil?
3: Saiba mais sobre as principais leis que regem a categoria e o que empregadores e funcionários devem fazer para assegurar contratos dentro da legislação.
10: O Brasil acumula 5,6 milhões de pessoas que atuam no trabalho doméstico remunerado, segundo dados da Pesquisa Nacional por Amostra de Domicílios Contínua, referentes ao quarto trimestre de 2025. O setor é amplamente feminino. 92% da categoria é composta por mulheres. Desse total, 68% são mulheres negras. O rendimento médio mensal das trabalhadoras domésticas ficou em R$ 1.335, cerca de 76% das trabalhadoras trabalhadoras não possuem carteira assinada e 65% não realizam contribuições para a Previdência Social. Para combater a informalidade e assegurar proteção social, os direitos dos empregados domésticos foram regulamentados e foi criado o Simples Doméstico, integrado ao portal E-Social. O cadastro na plataforma é uma obrigação do empregador. É ele quem deve emitir mensalmente a guia de recolhimento dos impostos e do Fundo de Garantia por Tempo de Serviço, o FGTS. O registro na carteira de trabalho é obrigatório desde o primeiro dia do contrato. Após um período de 12 meses, o empregado tem direito a 30 dias de férias remuneradas. No caso da trabalhadora gestante, ela tem direito a 120 dias de licença maternidade, sem prejuízo do emprego e do salário. Para cadastrar o funcionário ou tirar dúvidas sobre o cálculo de verbas, acesse esocial.gov.br ou consulte os canais de atendimento do Ministério do Trabalho e Emprego. Edinaldo Júnior para a Voz do Brasil.
4: Estão abertas até 6 de agosto as inscrições para cursos de formação de lideranças quilombolas e ciganas.
3: O objetivo é capacitar essas pessoas para atuarem na gestão territorial, no controle social e na execução de políticas públicas de igualdade racial.
4: Os cursos serão realizados em formato que combina atividades presenciais e práticas dos territórios.
3: Estão sendo ofertadas 70 vagas ao todo, com bolsas mensais de R$ 1.000 para os participantes selecionados.
4: As inscrições devem ser feitas pela internet. Os editais podem ser encontrados no site gov.br/igualdade racial.
3: E essas foram as notícias do Governo Federal.
4: Uma realização da Secretaria de Comunicação Social da Presidência da República.
3: Com produção da Empresa Brasil de Comunicação.
4: Fique agora com o Minuto do TCU e em seguida as notícias do Poder Judiciário e do Congresso Nacional. Boa noite.
3: Boa noite e até amanhã.
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12: Minuto do TCU.
13: O Tribunal de Contas da União lançou um novo portal para ampliar a transparência sobre o uso da inteligência artificial no setor público. A plataforma mostra como o TCU utiliza essa tecnologia em auditorias, atividades internas e serviços prestados à sociedade. O site reúne informações sobre as ferramentas de inteligência artificial em uso, os resultados alcançados e as regras adotadas para garantir o uso responsável da tecnologia. Também apresenta medidas de segurança, governança e proteção de dados. O objetivo é compartilhar experiências, estimular boas práticas e apoiar outros órgãos públicos a usarem a tecnologia com transparência, ética e responsabilidade. O portal é aberto ao público e pode ser consultado por gestores, pesquisadores, estudantes e qualquer cidadão interessado. Saiba mais em tcu.gov.br.
12: TCU, fiscalização a serviço da sociedade. 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
14: CNJ lança central de vagas e emprega lab no Rio Grande do Norte.
15: Eleições 2026. Material de campanha impresso para pleito majoritário também deve ser produzido em braille.
14: Justiça determina a indenização ao filho de João Cândido.
15: Boa noite, eu sou Marcela Luiza.
14: E eu sou Walter Lima e conduzo esta edição em comemoração aos 91 anos da Voz do Brasil.
15: O Conselho Nacional de Justiça lançou no Rio Grande do Norte duas novas iniciativas do Plano Pena Justa para enfrentar a superlotação do sistema prisional.
14: As ações também buscam reduzir a reincidência criminal. Judite Aragão.
16: Uma das medidas anunciadas é a Central de Regulação de Vagas. O sistema organiza o ingresso de pessoas no sistema prisional de acordo com a capacidade de cada unidade e amplia o uso de alternativas penais quando possível. Outra iniciativa apresentada foi o Emprega Lab, espaço de articulação entre judiciário, executivo, setor produtivo e sociedade civil para ampliar oportunidades de qualificação profissional e emprego para pessoas privadas de liberdade e egressas vagas do sistema prisional. No Rio Grande do Norte, o cenário evidencia a necessidade dessas medidas. Atualmente, o estado tem quase 7.900 pessoas presas para pouco mais de 5 mil vagas.
17: Pais não precisam esperar filha completar 18 anos para que ela mesma saque a indenização por danos morais recebida em razão do atraso de voo.
18: A decisão é do STJ, Fátima Uchoa.
19: Ao reformar acórdão do Tribunal de Justiça de São Paulo, a terceira turma do STJ considerou que não havia motivo que justificasse a retenção do dinheiro. Assim, por unanimidade, o colegiado seguiu o voto do relator ministro Humberto Martins, para quem o Tribunal Estadual contrariou o entendimento consolidado do STJ, no sentido de que os pais podem administrar os bens dos filhos menores, segundo o Código Civil, e em regra têm o direito de sacar valores de indenização destinados a eles.
17: Material de campanha impresso para a eleição majoritária também deve ser produzido em braille.
18: TSE divulga percentuais que servirão de base para a aplicação da regra. Estevam Furtado.
20: Nas eleições de 2026, a propaganda eleitoral impressa para cargos majoritários também deverá ser acessível às pessoas com deficiência visual. A regra determina que partidos, federações e candidaturas produzam material em braille de acordo com o percentual de eleitores com deficiência visual de cada localidade. Segundo a Justiça Eleitoral, o Brasil tem mais de 319 mil eleitoras e eleitores com deficiência visual. A medida busca ampliar a inclusão e garantir mais acessibilidade durante a campanha.
17: Engenheiro acusado injustamente de favorecer o filho obtém indenização.
18: Para a primeira turma do TST, a acusação foi infundada e atingiu a honra e a reputação do empregado. Mila Amaral.
21: A primeira turma do Tribunal Superior do Trabalho aumentou de 50 mil para 200 mil reais a indenização por danos morais a um engenheiro da Petrobras. Ele foi demitido por justa causa em 2015, acusado de favorecer a empresa do filho na escolha de softwares usado pela estatal. O TRT do Rio havia anulado a dispensa por falta de provas, mas manteve o valor baixo da reparação. No TST, o entendimento foi de que a empresa, além de não apresentar provas concretas, não garantiu também o direito de defesa, afetando a honra de um profissional com mais de 30 anos de carreira.
17: Justiça acolhe parcialmente parecer do MPF e determina indenização ao filho de João Cândido.
18: A União foi condenada a pagar 300 mil reais de indenização por danos morais. Vanessa Pereira.
22: Em 2024, a Marinha enviou um documento para a Câmara dos Deputados classificando a revolta da Chibata como uma, abre aspas, deplorável página da história nacional, fecha aspas, e desqualificando os participantes da revolta. Na sentença, a Justiça Federal, no Rio de Janeiro, reconheceu que as expressões utilizadas pela Força Naval extrapolaram o direito à manifestação institucional e causaram dano moral ao descendente direto de João Cândido, e condenou a União ao pagamento de 300 mil reais de indenização por danos morais.
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17: Uma boa noite.
18: E até amanhã.
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1: Eu sou Humberto Pinheiro e estes são os destaques de hoje do Jornal do Senado, que começa agora. Publicidade de apostas esportivas ganha alerta sobre os riscos do vício. Combate à violência doméstica avança com projetos aprovados na Comissão de Constituição e Justiça. Governo libera 547 milhões para ressarcir aposentados do INSS. Boa noite. As publicidades de empresas de apostas esportivas, as bets, passaram a exibir mensagens de alerta sobre os riscos do vício e das perdas financeiras. A medida busca informar os apostadores e incentivar o jogo responsável. Os avisos passam a fazer parte das regras para a divulgação das plataformas de apostas e têm como objetivo alertar a população sobre os possíveis impactos do jogo compulsivo. Repórter Rodrigo Rezende.
2: As publicidades de empresas de apostas, as chamadas bets, devem conter, a partir de agora, uma das seguintes frases. Ministério da Fazenda adverte: apostar faz você perder dinheiro. Ou, Ministério da Fazenda adverte: apostar pode causar dependência. Ou, Ministério da Fazenda adverte: aposta não é investimento. A iniciativa do governo quer atentar para os riscos do vício em apostas, como acontece no caso de medicamentos e cigarros. O senador Humberto Costa, do PT de Pernambuco, que já foi ministro da Saúde, alertou sobre o perigo imposto pela chamada ludopatia.
3: Já fizemos isso com o tabaco e avançamos.
2: Da Saúde alertou sobre o perigo imposto pela chamada ludopatia.
3: Já fizemos isso com o

0: Um projeto apresentado no Senado cria a cobrança social extrajudicial para facilitar a recuperação de dívidas de pequeno valor. A proposta busca oferecer uma alternativa mais simples e menos burocrática para a negociação de débitos. O objetivo é promover a inclusão financeira, estimular a regularização cadastral de cidadãos e empresas e reduzir a judicialização das cobranças. As informações com o repórter Douglas Castilho.
1: A proposta do senador Rogério Carvalho, do PT de Sergipe, prevê uma articulação com os cartórios de protesto, aqueles que o credor utiliza para cobrar dívidas sem ingressar na justiça, para promover soluções mais rápidas e menos burocráticas. A primeira e mais emergencial medida do texto determina o cancelamento automático de todas as dívidas que já tiveram sua exclusão autorizada nos últimos 10 anos, desde que atingidos os critérios previstos. Rogério Carvalho explicou o projeto e apresentou dados do alcance da proposta.
2: Facilita a negociação de dívidas de até meio salário mínimo com custos menores e sem burocracia. E mais, determina o cancelamento automático sem nenhum custo de registros de protestos pequenos que já tenham autorização de baixa há anos. Essa medida pode beneficiar 4 milhões e meio de famílias e mais de 1 milhão de pequenos empreendedores.
1: O alvo principal são as pequenas dívidas em atraso que geram restrições cadastrais desproporcionais, travando o acesso de cidadãos ao crédito, a financiamentos e muitas vezes dificultando a obtenção de emprego. O projeto aguarda encaminhamento para a comissão pertinente.
0: O governo federal editou uma medida provisória que libera mais recursos para ressarcir aposentados e pensionistas do INSS que sofreram descontos indevidos em seus benefícios. Para isso, foi aberto um crédito extraordinário de R$547 milhões. Os recursos serão usados para devolver os valores cobrados irregularmente dos segurados e garantir o pagamento dos ressarcimentos. A medida faz parte das ações do governo para reparar os prejuízos causados pelas fraudes identificadas no INSS. A reportagem é de Patrícia Oliveira.
3: A liberação dos recursos faz parte do processo de ressarcimento das vítimas do esquema investigado pela Polícia Federal na Operação Sem Desconto. Os recursos para devolução vêm do orçamento da própria Seguridade Social. Para os senadores Alci Lucas, do PL do Distrito Federal, esses valores deveriam ser cobrados das entidades responsáveis pelos desvios. E lembrou que mais beneficiários ainda aguardam a devolução.
4: Tem muito mais gente que ainda não recebeu. As reclamações foram 6,6 milhões de contestações. Então faltou mais de 1,850 bilhão para devolver.
3: Para saber se você tem direito ao reembolso, acesse o portal ou o aplicativo Meu INSS. Faça login com seu CPF e senha da conta gov.br e confira se há lançamentos na opção extrato de pagamento. A devolução é liberada em até 15 dias úteis.
0: O senador Paulo Paim, do PT do Rio Grande do Sul, defendeu o fim da escala 6x1 e a redução da jornada para 40 horas semanais sem redução salarial. O parlamentar afirmou que a medida pode aumentar a produtividade e citou dados da Organização para a Cooperação e Desenvolvimento Econômico, a OCDE, segundo os quais países com menor carga horária anual, como a Alemanha, Dinamarca e Países Baixos, registram maior produtividade por hora trabalhada. Segundo o senador, a redução da jornada pode melhorar a qualidade de vida, reduzir a rotatividade nas empresas e fortalecer a competitividade da economia.
5: No Brasil, a média supera a 1.600 horas anuais. Mesmo assim, esses países produzem muito mais riqueza por hora trabalhada do que nós, o que investem em tecnologia, inovação, qualificação profissional.
0: Já o senador Eduardo Girão, do Novo do Ceará, pediu que a proposta de fim da escala 6x1 seja amplamente debatida antes de ser votada pelo Congresso. O parlamentar afirmou que é necessário ouvir trabalhadores, empregadores e representantes dos diversos setores da economia para avaliar os impactos da medida sobre o emprego, a competitividade e os custos de serviços e produtos. Girão também questionou argumentos que a mudança aumentaria a produtividade e citou estimativas apresentadas por setores como transporte e a panificação, que apontam possíveis aumentos de custos caso a proposta entre em vigor.

0: alguma coisa muito estranha, muito esquisita nisso tudo, e não é assim enfiar a goela abaixo. Pessoal que defende o fim da escala 6x1 dizer que vai aumentar a competitividade, vai aumentar a produtividade. Eu fico na pergunta, para quem?
1: A Comissão de Constituição e Justiça aprovou neste primeiro semestre um pacote com 7 projetos de lei voltados ao combate à violência doméstica e familiar e à ampliação da rede de proteção às mulheres e dependentes. As propostas alteram prazos de denúncia, criam cadastros de restrição, humanizam exames periciais e barram mecanismos de pressão institucional contra as vítimas. Mais detalhes com Bruno Lourenço.
2: Entre os projetos de lei aprovados na Comissão de Constituição e Justiça relacionados ao combate à violência doméstica e familiar, está o que dobra o prazo para que as mulheres formalizem queixas contra agressores, que passa de 6 meses para até 1 ano. No mesmo sentido de proteção contra coações, a comissão avalizou o projeto que proíbe juízes de agendarem de forma automática a audiência de retratação prevista na Lei Maria da Penha. A relatora, senadora Mara Gabrilli, do PSD de São Paulo, apontou que o agendamento sem o pedido expresso da vítima pode gerar pressão indevida.
3: A exigência de manifestação expressa da vítima para a realização da audiência de retratação e a condição de que essa manifestação ocorra antes do recebimento da denúncia previne possíveis pressões ou coações.
2: Outra iniciativa votada na CCJ determina que o prazo de prescrição para o crime de assédio sexual só comece a contar a partir do momento em que cessar o vínculo de subordinação profissional da vítima com o assediador. O colegiado ainda aprovou a criação de um cadastro nacional com dados de condenados por feminicídio, estupro e violência psicológica, e projeto que assegura a realização de exames de corpo de delito humanizados em IMLs e delegacias. O colegiado chancelou também a obrigação de divulgação governamental em massa do canal Ligue 180 e deu parecer favorável a projeto que impede a repatriação compulsória de menores para outros países caso haja comprovação de indícios de violência doméstica no local de origem estrangeira.
1: Com trabalhos técnicos de João Lira, o Jornal do Senado fica por aqui. Acompanhe agora as notícias da Câmara dos Deputados. Boa noite e até amanhã.

0: Deputados reconhecem o hip-hop como manifestação da cultura brasileira.
1: Projeto prevê o uso de tecnologia 3D para reabilitação crânio-facial no SUS.
0: Avança na Câmara a proposta que cria a Política Nacional de Bioeconomia.
1: Boa noite. Comissão aprova projeto que visa incentivar o desenvolvimento econômico com uso sustentável de recursos naturais. A repórter Sofia Peçanha tem os detalhes da proposta.
2: A Comissão de Integração Nacional e Desenvolvimento Regional aprovou uma proposta que institui a Política Nacional de Bioeconomia. O projeto busca orientar o desenvolvimento econômico do país com base no uso sustentável dos recursos naturais. A bioeconomia é definida no texto como conjunto de produção, utilização e conservação de recursos biológicos, ciência, tecnologia e inovação para produzir bens e serviços de forma sustentável. Entre os objetivos estão a promoção do desenvolvimento nacional, regional e local, junto com a conservação da sociobiodiversidade e o fortalecimento da presença do país em mercados internacionais que exigem produtos com menor impacto ambiental. A relatora do projeto na comissão, a deputada Socorro Nery, do PP do Acre, destacou que a nova política ajuda a estruturar a transição para um novo modelo econômico.
3: Atende a uma lacuna de coordenação intergovernamental e de integração de instrumentos de fomento, informação e governança capazes de dar escala à transição para uma economia de baixo carbono, com valorização de ativos biológicos e geração de trabalho e renda em bases sustentáveis.
2: O projeto estabelece incentivos fiscais e tributários, como crédito, benefícios fiscais e estímulo às compras públicas de produtos sustentáveis. Parte dos recursos virá de fundos regionais, do Fundo Nacional sobre Mudança do Clima e de mecanismos ligados ao mercado de carbono. Além disso, o projeto prevê a criação de instrumentos para viabilizar a política, como um conselho, uma estratégia e um sistema nacional de bioeconomia para administrar os recursos e mapear oportunidades no setor. Segundo a relatora Socorro Nery, a bioeconomia deve ocupar papel estratégico no desenvolvimento nacional.
3: Que bioeconomia deve ser uma estratégia de desenvolvimento para o nosso país, mas ao mesmo tempo clarificando que bioeconomia está sempre relacionada à sustentabilidade ambiental e econômica e sempre ouvindo e escutando com a participação da sociedade brasileira.
2: A medida ainda prevê a inclusão de comunidades tradicionais, povos indígenas e agricultores familiares nas cadeias produtivas da bioeconomia, com foco na capacitação e geração de renda. A proposta determina que os planos de desenvolvimento regional da Amazônia, do Nordeste e do Centro-Oeste passem a incorporar diretrizes da bioeconomia. O projeto que cria a Política Nacional de Bioeconomia será analisado a seguir pela Comissão de Meio Ambiente e Desenvolvimento Sustentável. Da Rádio Câmara de Brasília, Sofia Peçanha.
0: Economia. Júlio Lopes, do PP do Rio de Janeiro, alerta para o avanço da pirataria, da falsificação e da sonegação, afirmando que essas práticas fortalecem o crime organizado e causam prejuízos bilionários aos cofres públicos. Ele destaca que produtos aparentemente inofensivos podem financiar redes criminosas.
1: Júlio Lopes também chama atenção para os riscos à saúde causados por bebidas e medicamentos falsificados. Para o deputado, a atuação das quadrilhas nesse mercado exige mais conscientização da população sobre a procedência dos produtos consumidos.
4: Nós estamos lutando muito aqui pela Comissão Externa do Brasil Legal, não só para conscientizar você que está nos ouvindo, que tem que tomar muito cuidado com a origem das bebidas, com a origem do consumo dos produtos e serviços que você contrata, e é muito importante que você se ajude, ajude a sociedade a se proteger dessa prática, que também na área dos remédios hoje tem um espaço enorme. E os remédios mais falsificados são os remédios dos cânceres e das doenças raras.
0: Segurança Pública. A Câmara dos Deputados aprovou proposta que impede que crimes de violência contra a mulher sejam considerados de pequeno dano e, com isso, deixem de ser punidos. A reportagem é de Paula Bittar.
5: A Comissão de Constituição e Justiça da Câmara aprovou um projeto que proíbe a aplicação do chamado princípio da insignificância a crimes de violência doméstica e familiar contra mulheres. Essa proibição, pela proposta, é inserida na Lei Maria da Penha. O princípio da insignificância, que também é conhecido como bagatela, prevê que crimes de pouca importância que causem dano pequeno não devem ser punidos. Uma súmula do Superior Tribunal de Justiça Justiça já determina que o princípio da insignificância não se aplica aos crimes ou contravenções penais praticados contra a mulher no contexto das relações domésticas. O objetivo da proposta é transformar o que hoje é um entendimento do tribunal em legislação. A autora do projeto, deputada Laura Carneiro, do PSD do Rio de Janeiro, explica que nenhuma forma de violência contra mulheres pode ser considerada insignificante.
6: Não existe insignificância quando se fala em mulher, em violência contra a mulher, principalmente no momento que a gente está vivendo, onde a cada 5 horas e 25 minutos uma mulher é morta no Brasil. Então, nunca é insignificante a violência, porque ela pode se transformar depois em vicaricídio ou em feminicídio. Por isso a importância desse projeto aprovado nessa casa.
5: O vicaricídio mencionado pela deputada é o ato de matar pessoas próximas a uma mulher, como filhos, dependentes ou outros parentes, com o objetivo de fazê-la sofrer. O termo foi incorporado pela legislação brasileira neste ano, após aprovação pelo Congresso, e a previsão de pena é de reclusão de 20 a 40 anos. A Lei Maria da Penha já impede a aplicação de penas alternativas brandas e punições que possam ser resolvidas apenas com pagamentos ou doações. O projeto que proíbe a aplicação do chamado princípio da insignificância a crimes de violência doméstica e familiar contra mulheres segue agora para a análise do Senado. Da Rádio Câmara, de Brasília, Paula Bittar.
0: Justiça.
1: Os deputados aprovaram a permissão para a prática privada do direito por advogados da União e o texto seguiu para análise do Senado. A repórter Maria Neves traz mais detalhes sobre o projeto aprovado.
7: A Comissão de Constituição e Justiça da Câmara dos Deputados aprovou o projeto que permite a integrantes de carreiras jurídicas federais exercerem a advocacia privada, fora de suas atribuições no serviço público. A proposta beneficia especificamente advogados da União, procuradores da Fazenda Nacional, procuradores federais e procuradores do Banco Central. As carreiras jurídicas da União exigem dos advogados dedicação exclusiva. O exercício da advocacia particular é proibido por lei. Mas, de acordo com a deputada Érica Cocai, do PT do Distrito Federal, nos estados e nos municípios não existe essa vedação. Por isso, ela considera que o projeto aprovado faz justiça para as carreiras da advocacia federal.
8: Nós precisamos romper essa condição que estabelece a ausência de isonomia dos profissionais das carreiras jurídicas da Advocacia Geral da União, que é bom lembrar que só em 2024 tiveram sucesso na sua atuação jurídica em quase 69% dos cargos e resgataram para a União quase 70 bilhões no mesmo ano de 2024. Portanto, nós não podemos perder esses profissionais. Esses profissionais não podem se sentir desestimulados de atuar para o benefício do próprio país.
7: Pelo texto aprovado, a advocacia fora do órgão federal de atuação não poderá ser exercida por advogados que ocupam cargo em comissão ou função de confiança. Além disso, os profissionais ficam impedidos de atuar contra a União, suas autarquias, fundações e empresas públicas. Para garantir a transparência, a Advocacia Geral da União deverá publicar em sua página na internet a lista atualizada de todos os profissionais que optarem por exercer a advocacia privada. Os interessados também deverão fazer uma comunicação prévia ao órgão antes de iniciar a atividade. A proposta determina ainda que o exercício da advocacia privada estará sujeito às orientações da Corregedoria Geral e da Comissão de Ética da AGU, além de obedecer ao Estatuto da Ordem dos Advogados do Brasil e à Lei de Conflitos de Interesses. Da Rádio Câmara de Brasília, Maria Neves.
0: Previdência. Coronel Crisóstomo, do PL de Rondônia, destaca que foi o autor da proposta que deu origem à Comissão Parlamentar Mista de Inquérito, que discutiu fraudes no INSS. Ele lembra que as investigações expuseram um esquema ilegal de descontos em benefícios de aposentados e pensionistas.
9: A consequência disso tudo é que o governo federal teve que bloquear todos os acessos a desconto, não havendo mais desconto, até que seja julgado e decidido como fazer esse trabalho, sem a necessidade de sindicatos e associações voltarem a pedir o desconto no Instituto Nacional de Seguridade Social.
1: De acordo com o Coronel Crisóstomo, a suspensão de descontos não autorizados diretamente pelos segurados é uma vitória importante para proteger a renda de famílias mais vulneráveis. O deputado garante que o Congresso continuará fiscalizando o sistema previdenciário.
0: Trabalho. Para Daniel Almeida, do PCdoB da Bahia, a redução da jornada de trabalho é a conquista mais importante das últimas décadas para a classe trabalhadora. Ele argumenta que a modernização da indústria e o ganho de produtividade com novas tecnologias justificam o reequilíbrio da escala no país.
10: Hoje você fabrica a mesma coisa com uma quantidade de horas trabalhadas muito menor do que há 38 anos atrás, quando a Constituição foi promulgada. E, portanto, os trabalhadores precisam participar da distribuição desta produtividade que as tecnologias conseguiram produzir. Portanto, é uma necessidade. De tempos em tempos, é preciso fazer esse equilíbrio para que os trabalhadores e a sociedade como um todo se beneficiem.
1: Daniel Almeida ressalta que garantir duas folgas semanais permite mais descanso, saúde e tempo livre para a qualificação profissional. O parlamentar também elogia a mobilização dos movimentos sociais e o apoio institucional do governo federal em favor da medida.
0: A Câmara aprovou o projeto que reconhece o hip-hop como manifestação da cultura brasileira. O repórter Antônio Vital acompanhou a votação.
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12: A Câmara dos Deputados aprovou o projeto que reconhece o hip-hop como manifestação da cultura nacional. O hip-hop é um movimento cultural e estilo de vida urbano que surgiu nas comunidades afro-americanas e latinas do bairro do Bronx, em Nova York, no início dos anos 70. Segundo o autor da proposta, deputado pastor Henrique Vieira, do PSOL do Rio de Janeiro, mais do que apenas um gênero musical, o hip-hop é uma ferramenta de expressão política e social. No Brasil, o hip-hop começou na década de 80, principalmente em São Paulo, em locais de encontro de jovens negros, pobres e moradores de periferias. O movimento se expandiu para outras regiões do país, adquirindo características locais, inclusive no Nordeste, onde foi influenciado pelo repente ritmos caribenhos e jamaicanos. Ser reconhecido como manifestação da cultura nacional permite que o hip-hop seja contemplado nas políticas públicas, com a possibilidade de ter acesso a leis de incentivo, linhas de crédito e fundos setoriais, sem contar a garantia de livre manifestação. O projeto recebeu parecer favorável do relator, deputado Inácio Arruda, do PCdoB do Ceará. Segundo ele, o movimento já é reconhecido oficialmente como manifestação cultural por estados e municípios. Para o autor do projeto, o deputado pastor Henrique Vieira, o reconhecimento oficial vai fomentar a cultura e evitar a criminalização do movimento.
13: Reconhecer o hip-hop como manifestação da cultura nacional é sair da chave da criminalização e entrar na chave do reconhecimento e da valorização. Porque o hip-hop vai acontecer e acontece independente do Estado. Mas cabe ao Estado, com política pública e investimento, ao invés de criminalizar, valorizar, fomentar e levar adiante.
12: Projeto que reconhece o hip-hop como manifestação da cultura nacional seguiu para análise do Senado. Da Rádio Câmara de Brasília, Antônio Vital.
0: Educação.
1: Beto Preto, do PSD do Paraná, comemora a criação do curso de medicina no campus de Apucarana da Universidade Estadual do Paraná, a Unespar. O deputado aponta que a medida atende a uma reivindicação de mais de 50 anos do município.
14: É uma luta de mais de 50 anos do município de Apucarana, que agora parece que realmente chegou no êxito. A Unespar é a única universidade que ainda não tinha o curso de medicina e a partir de agora já são recursos liberados para a construção de um bloco de laboratórios, de salas de aula, e também praticamente liberado a contratação dos professores via concurso, além de estarmos muito próximos da marcação do concurso vestibular para a entrada no primeiro semestre de 2027.
15: Beto Preto ressalta que, a partir de agora, toda a rede estadual de ensino superior do Paraná passa a contar com o curso público de medicina. Ele celebra o fato de a nova graduação ampliar a formação de profissionais de saúde no Vale do Ivaí, região geográfica composta por 26 municípios.
16: Saúde.
1: Programa para recuperar crânio e face com tecnologia 3D no SUS avança na Câmara. A reportagem é de Luiz Cláudio Canuto.
17: A Comissão de Ciência, Tecnologia e Inovação da Câmara dos Deputados aprovou o projeto que institui o Programa Nacional de Reabilitação Crânio-Facial com uso de tecnologia 3D no Sistema Único de Saúde. O colegiado seguiu o voto do relator, deputado Rui Falcão, do PT de São Paulo. A reabilitação recupera aspectos anatômicos, funcionais e estéticos de pacientes com alterações provocadas por tumores, sequelas de tratamento, traumatismos e anomalias congênitas. Pela proposta, o programa vai oferecer suporte psicossocial aos pacientes e incentivar o desenvolvimento de materiais e de processos de modelagem em três dimensões. A iniciativa seria implementada por meio de parcerias com instituições de ensino e pesquisa, públicas ou privadas, para pesquisa, desenvolvimento e aprimoramento de tecnologias. O autor do projeto é o deputado Zacarias Calil, de Goiás, que afirma que, por meio do uso de scanner 3D e de exames de imagem convencionais, como tomografia computadorizada e ressonância magnética, é possível criar um modelo da superfície do rosto e do crânio do paciente, por exemplo. Assim, é possível saber que estruturas anatômicas precisam de reparação com o design pessoal de próteses e simulação do resultado final antes do tratamento. O deputado, que também é cirurgião pediátrico, afirma que o modelo já é aplicado no Brasil.
18: Em Campinas, São Paulo, nós temos um centro de tecnologia e informação que pode trabalhar juntamente com isso. Aliás, eles já fazem esse procedimento pelo SUS, que é um avanço muito grande, né? Você pegar um determinado tipo de tumor, fraturas e outras patologias, malformações, você analisar através de uma tecnologia dessa. Antes de você, por exemplo, submeter o paciente a um procedimento cirúrgico. Então, um profissional, ele vai saber exatamente de que maneira ele vai atuar nesse sentido. Inclusive, mostrando para o paciente, esclarecendo, né, suas dúvidas, de que maneira ele vai ser operado.
17: O autor da proposta diz que a técnica também pode ser aplicada na odontologia, cirurgia plástica, reconstrutiva, fonoaudiologia e reabilitação. Ele afirma que o impacto orçamentário não seria muito alto, porque a tecnologia, como já vem sendo utilizada, tende a diminuir o custo.
18: Se você tem um centro de tecnologia, informação, informática, que já faz pelo SUS, então a gente só vai praticamente complementar isso aí, né? Já existe, agora falta mais investimentos, né? E com isso aí a gente consegue, através dos recursos, emendas parlamentares, para ajudar esses centros de tratamento.
17: A proposta ainda vai ser analisada pelas comissões de saúde, de finanças e tributação e de Constituição e Justiça. Em princípio, ela não precisa passar pelo plenário. Da Rádio Câmara de Brasília, Luiz Cláudio Canuto.
16: Ciência e tecnologia.
15: Raimundo Santos, do PSD do Pará, defende projeto que institui a Semana Nacional da Consciência Digital Infantil. A iniciativa, segundo o deputado, visa orientar famílias e educadores sobre os riscos da exposição excessiva às telas e os perigos de crimes virtuais.
19: Hoje o mundo da internet é como se fosse uma extensão do mundo real. É uma praça pública onde tem todo tipo de informações úteis, mas também muita coisa nociva, principalmente a criança e adolescente. Dentro dessa política de educação digital, o projeto ele visa incluir uma semana de conscientização digital voltada para educadores, para a família, uma prevenção durante esta semana ao cyberbullying, aos crimes cibernéticos, também o combate à exposição a conteúdos impróprios, a promoção da saúde mental diante do uso excessivo de telas.
1: Raimundo Santos alerta que o uso desregulado das redes sociais provoca aumento de casos de ansiedade e depressão entre os mais jovens. A proposta já avançou por 3 comissões e aguarda análise na Comissão de Constituição e Justiça.
15: Termina agora o jornal Câmara dos Deputados, produzido pela Rádio Câmara, com trabalhos técnicos de Everson Urani e apresentação de...

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1: 8 horas.
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2: 9:02.
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